0: Obrigado. E Piauí FM. Toca aquela lá do After Show, a galera tá pedindo na live aí, vai, Rocha.
1: Time 10.
0: Vai.

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2: Pra todas as mulheres empoderadas que estão aqui hoje. Eu ativei o modo homem, viu? E nem era.

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Muito obrigado, que Deus dê em dobro a vocês. Ô, viola gostosa da Zorra.

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2: Ok, agora 4 horas 41 minutos. Bom dia, bom dia, bom dia, bom dia, bom dia, saudade. Bom dia a você ligado aqui na melhor estação do seu rádio.

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2: Salmo 5. Oração da manhã. Escuta, Senhor, as minhas palavras e ouve os meus gemidos. Ouve meu grito de socorro, ó meu Rei e meu Deus. A ti eu suplico, cheio de esperança. Atende, Senhor, de manhã a minha voz. Quando o sol nasce, eu faço a minha oração todos os dias e espero a tua resposta. Tu, ó Deus, não toleras o mal e também não permites a maldade diante de ti, nem suportas a presença dos arrogantes. Sim, ó Deus, tu destróis os malfeitores e mentirosos e acabas com os falsos e violentos. No entanto, por causa do teu imenso amor, eu posso entrar na tua casa e te adorar no teu santo templo, me ajoelhando com respeito diante de ti. Oh Deus, ajuda-me a fazer a tua vontade e guia-me no caminho da tua justiça. Que meus inimigos vejam que tu estás comigo. Na sua boca não há sinceridade. Só pensam em destruir. Mentem e enganam o tempo todo, sem parar, fazendo constantes ameaças de violência e morte. Condena e destrói, ó Deus, os seus planos, que eles provoquem sua própria desgraça. Expulsa todos eles, ó Deus, da tua presença, porque são muito maus e se revoltam contra ti. Alegrem-se os que em ti buscam refúgio e cantem para sempre de alegria. Tu, Senhor, abençoas todos aqueles que vivem na honestidade. Os que te amam são felizes, porque tua bondade os protege como um escudo.

0: Eita, bom dia, bom dia, bom dia, bom dia, bom dia, saudade do jeito que você gosta. Bom dia, Bahia. Bom dia, Piauí. Bom dia, região. Você das cidades circunvizinhas, um bom dia especial. Ligados aqui na Ibel FM. Alô, Zé Cudia. É, aí na fazenda São Roque, aí na região do Buri. Dona Elisângela, bom dia, bom dia, bom dia. Mandar um bom dia pro pessoal aí também na fazenda de Ismael do Cardório, né? Ismael do Cardório, Dona Jajai. Alô, Vanderlei, bom dia, Vanderlei, bom dia, bom dia. Bom dia a você ligado aqui na melhor estação do seu rádio. Vamos matar a saudade, viajar no tempo de volta ao passado através da música.
1: Bom dia pros homens da terra.
0: Bom dia, bom dia, bom dia. Domingo de paz e felicidade. Eu vou mandar aqui um abraço aqui para todos os ouvintes das manhãs de domingo, né? Ao pessoal aí do centro comercial, no centro de abastecimento, Rock do Relógio, Netinho do Porco. E bom dia, bom dia, bom dia, Tom Henrique, alô Tom Henrique. Picolé, meu amigo Picolé, vereador, açougueiro também, aí no centro de abastecimento, bom dia. Alô, Joelson Passos, lá em Pernambuco, em Belo Jardim, né? Meu amigo Peba, aí do Box 24. Alô, Peba, Peba Açougueiro, também tá ligado, né? Ó, Bracinho, ô, Bracinho, bom dia, Bracinho. Meu amigo, bom dia. Eita, mandar um bom dia pra Kel do Fato, pra Joilson do Porco. Mandar um abraço aqui também para o pessoal lá na Irmã Dulce. É isso, Tim da Tilápia, é, Pai Paulo e Mãe Rochinha.

lá no bairro Aparecida, Zé Paulo, Zé da Onça, Isaac do Bar, na Avenida Lopes, Turico aí, Turico do Gato, Turico do Gato, Dona Joana, aí na Fazenda Val Divino, Guedes, na Fazenda de Cardim, Neto, aí na Fazenda de Zeca Souza, Cosme, né? Em Ubaitaba, mandar uma alusão para Fábio, em Córrego de Pedras, Tony do Procópio, Tony do ônibus, Rai e todos os ouvintes aqui da Zona Rural de Piauí região. Valeu, Potência, líder de todas as manhãs de domingo. Um abraço aí para você, viu? E só pode ser onda de Babão, né? Tá até a foto diferente aqui, né, Babão? Mudou de celular, foi? E mandar um abraço especial pra essa turma ligado, né? Gilvan da Romaria. Ei, Gilvan, tá chegando, hein? Tá chegando a hora da viagem da Lapa. Eita coisa boa, viu? Eu tô sabendo que já saiu Romaria hoje, né? Dia 26. Já foram pra Lapa, já foi? Agora o de Gilvan sai agora no final do mês, viu? Dia 31. E Gilvan da Romaria e a todos os Romeiro Caravanas, Romeiro de Bom Jesus. Alô, Dona Lourdes! Ei, Dona Luz, tá chegando a hora, o coração bate forte. Eita, um abraço aí a todos, Romero. Calixto do Quebra-Viola também é Romero, Calixto vai. Agora Calixto vai em setembro, né? Agora em agosto vai muita gente. E isso, Gilvan vai agora em agosto, vai em setembro. Ó, pra setembro tem vaga, agora não, viu? Se você quiser ir a Bom Jesus da Lapa em setembro, pode conversar com o Gilvan. Gilvan do Porco, ali pertinho de Rosa do Fato, Rosa ali de Dom Henrique. É Gilvan da Romaria, é ele mesmo, você vai chegar ali, você vai ver, botou até uma placa grande agora, uma placa bonita assim, ó, o box lá de Gilvan, Gilvan do Porco, é Gilvan da Romaria, pertinho de Rosa, né, do Fato, você vai ver ali, bonitão, conversar com o Gilvan, se você tiver interessado em ir para Bom Jesus da Lapa agora em setembro, porque tem vaga para setembro, viu, ele tá indo agora dia 31, o carro já tá completo já, né. Um abraço aí a todos os Romeiro, Gazo Ferreiro, Romeiro de Bom, eita, Romeiro de todo ano, Paulo Bento, alô Paulo Bento, Paulo Bento vai agora também, hein? E Paulo Bento, um abraço pra você aí, todos os Romeiros ligados aqui na IPL FM. Um bom dia, bom dia, bom dia, bom dia. Zé Geraldo, 4h57.

0: É Zé Geraldo, o profeta aqui na Ipiaú FM.
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0: Eita, bom dia. 5:02. Bom dia. Olha quem vai pra Lapa também, sabe quem é? Jerry. Jerry do Stop Frango Assado, melhor tempero da Bahia. Ê, danado. Alô, Jerry do Stop Frango, hein? Eita, danado, que coisa boa, domingão chegou, hein? 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E Júnior da Sorte, hein? Ô, Júnior da Sorte. Ô, Júnior da Sorte, acorda, Júnior da Sorte. Bom dia, bom dia, bom dia, bom dia. A Damiana já tá por aqui já, a Damiana já acordou. Ê, Damiana, tu não dorme não. Tu foi pro São Pedro, foi da Palmeirinha, foi, Damiana? Tá acordado agora, tu chegou agora, foi da Palmeirinha, hein?
3: Bom dia, Deus, que Deus te dá um ótimo dia, bom dia com Jesus, que Deus te dá um bom final de semana pra você. Ô, Deus, não esquece de passar minha música, viu? Tu sabe que música é. Vou mandar um alô pra Nena e Cássio na Vila Temão. Vou mandar um alô pra Tereza da Batateira, pra Aninha, pra Iraildo, pra Turico, pra Fera, pra Ailto Gospe. Tchau, Deus. Abraço pra você, bom final de semana.
0: Opa, o mesmo, ótimo domingão pra você também. Um bom dia pra esse povo maravilhoso ligado aqui na Ipiaú FM. E Jânio Canelão, ô Jânio Canelão, ei danado. Jânio Canelão tá ligado nessa estação. Bom dia pra você, viu? Eita, coisa boa, viu? O povo tá ligado, viu? Olha, rapaz, olha quem que vai pra Bom Jesus da Lapa também, viu? Olha só que coisa boa. Um bom dia, viu? Pra você ligado aqui. Olha, o povo já tá acordado, viu? Uma hora dessa aqui. Olha, o povo já tá acordado desde cedo. Menino, bom dia pra você ligado. Bom dia!
4: Ô, Deusinho. Bom dia, velho. Como é que tá as coisas? Tudo bem?
0: Tudo bem.
4: Júnior, tô mandando um abraço aqui pra minha esposa Rosa, pra Eliana, Pauliana, Paula lá de São Paulo, pra Eric, pra Ju, pra Jato, pra Rafa, pra toda a galera que tá fazendo a Fergã, pra Roda, pra Rebusco, pra Joel Se Passa, pra Gerson Preto, Jabeirinho, pra Gambira, Daiane, Léo do Canivete, pra Zé Bala, Zé Pintor, Zé da Onça, pra Pé de Pano, pra Pio da Pilate, pra toda a galera das Manduras, toda a galera da Ruinha, todo o povo da Rua das Flores, Valdo, Anis, meu pai, minha mãe, Romerim, todos meus filhos, todos meus irmãos, todos meus sobrinhos, todas minhas sobrinhas, pra Tom Gordo, professora Loura, Paulo, a grande meu amigo Robson Gabafilto, a Zé Caria, pra Bieto, pra Oreia, pra Muquim, pra Buíco, minha esposa de Buíco, filho de Buíco, pra Oreia, Cocora, Netinho, pra todos meus amigos da região, meu amigo, pra Tati Passafone, pra Dio, pra Zé da Lula Branca, pra grande meu amigo Chiquinho, pra Dete Cachorrão de Raça, pra Nego, pra galera do Buri aí, Liro, Cormão, pra Jurandir, minha prima também aí, a mulher Jurandir, pra Gazão, pra Neto, pra todos meus amigos aí do Buri, pra Binho, esposa de Binho, e pra todos meus amigos da região, todo amigo vaqueiro, Manuel Vaqueiro aí da Santa Rita, pra todos meus amigos, Celestino aí na Fazenda Pedra Branca, Dona Besa. Enfim, meu amigo, Pé de Pano também. Valeu, Léo Júnior. Fica com Deus. Deus abençoe você e sua família, meu irmão.
0: Amém. Bom dia, bom dia, bom dia. Daqui a pouco o Murilo liga também, viu? Manda mensagem dele lá, rapaz, lá do curral. Rapaz, falou do curral, a gente vê as vacas lá, os bois, né? Coisa boa danada, viu? Esse leite da fazenda é maravilhoso. Falar em leite da fazenda. Ô, Bilica! Ô, Bilica, acorda, Bilica, pra ir buscar o leite com Guga lá na fazenda de Guga. Bilica. Ô, Bilica, acorda, quem dorme muito pouco aprende, Bilica. Bora buscar o leite. Ô, Guga, passa na casa de Bilica lá pra acordar ele, viu? para levar para buscar o leite, viu? E leite da fazenda no mercado do Guga. Ei, danado. Olha, e mandar aqui um abraço para a Guguinha, toda a família de Guga. Guga vai para Lapa também. É. Quem diz que Guga não vai para Lapa? É. Oliveira disse que vai só no ano que vem. Diz que vai com Salvador. Ô, Salvador! Salvador vai agora também, né? É, né? Mas o Oliveira só vai no outro ano. É, se Deus quiser, né? Né, Oliveira tá aí dormindo agora, não tá ouvindo nada. E aí, mas quem tá acordado é Marcos Moura, que tá acordado uma hora dessa, aí em Birataia.
2: Bom dia, Deus Rono. Bom dia para todos os ouvintes da IPAU FM. Gostaria de mandar um alô para ele, o Pereira da Pintura, Jarle Oliveira, para Bavi, para Nado, para Del, para Torre do Puff, para João de Jesus, para Dona Sandra Santos, para Comadre Luciene e Compadre Irã, para Comadre Elisandra, esposa de Compadre Jumar, para Rita e Gildete na Rua da Muriçoca, na Fazenda São José, para o nosso gerente Matheus Nery, para Baixinho, Dona Marilene, sua esposa, para Mariette, para Cambotinha de Ouro, para Cival, para Mil, para Marlon, para Cássio, para Belfai, para Antônio Liscote, predeiro aqui, e todos e todas as moradoras da Fazenda São José e Fazenda Canaã, em Ponto de Pim, para o nosso amigo Rodrigão e sua esposa, na Fazenda Pôr do Brasil, para seu Augusto, para Deca, para Adriano, em Barra do Rocha, para seu Carlos, o pai de Cambotinha de Ouro. Bom dia, bom dia, bom dia, Deus Júnior. Quem está falando aqui é Marcos Moura de Birataia. Um ótimo domingão para você. Bom dia, bom dia, bom dia.
0: Bom dia, bom dia, bom dia, Marcos Moura. A todo bovão, hein? Eita, seu Gero do frango, rapaz. Eita, já tá aí na fila já, né? Ei, seu Gero, cadê a Gil, hein? O Gil sofredor. O Vasco deu uma sorte em empatar aquele jogo no final, não foi, a Gil? Hein? O Vasco tava perdendo, rapaz. Agora o menino do Vasco fez um golaço, viu? De empate, parece que foi com raiva. Mas dentro de casa, um empate é uma derrota, viu? O Vasco já tem 5 jogos que não vence. Empatou ontem com o Mirassol. O Mirassol e Vasco, os dois estão ali coladinho lá na zona de rebaixamento. Agora o campeão joga hoje com São Paulo. Gutierre é São Paulino, né? Eita, danado, mandar um abraço para Gutierre. Gutierre tá aí na fila também, rapaz. Eita, bom dia. Joel Menengo e Taila. Taila, Joelma, Taila e Nengo do Requeijão. Aí, estão ligados aí na fila, né? No Centro Comercial José Mota Fernandes, no Centro de Abastecimento. Mandar um alôzão pra Gaza também. Ô, Gaza, Gaza da Farinha. Ei, Gaza, um bom dia, Gaza. E Gilvan, agora é 10 e 1, é 11 e 1. Esse daí trabalha demais, viu? Esse tem um jipão. Ei, pense num jipão bonito, arrumado, esse daí de Gilvan, viu? Ei, Gilvan, 10 e 1, rapaz. Ei, danado. Mandar um abraço aí pra Renato. É Renato, viu? Ô, Renato! Esse Renato. Gilvan é outro aqui, lá de Itaúna. Ô, Gilvan, lá de Itaúna, tá aqui, viu? E agora é Renato da Farinha. Renato Mototáxi. Renato do Requeijão. Renato. Ei, danado. É tanto Renato aí, fazendeiro. Renato do Jipão, é 10 e 1. Ô, Renato! Bom dia pra você, viu? Aí no centro de abastecimento, pense no menino trabalhador. E esse jipão dele é bonito, viu? Olha, mandar aqui um abraço, sabe pra quem? Pro pessoal que tá ligado. Olha, e danado, bom dia, bom dia.
5: Bom dia, Dé, bom dia, bom dia. Ô, Dé, manda um alô aí, Dé, pra... Filho da Tilápia, pra... Machado dos Teclados... para Chico do Jornal, Joelso Passos, Dentinho, e o meu amigo Rock do Relógio, e Pescador Mentiroso, e Fábio, lá do Baitaba, o meu cunhado Buíca, lá em Travessão, e a música é essa, Jesus e Madalena. Bom dia, um ótimo domingo para você.
0: Bom dia, Rock da Viola.
5: Rock da Viola.
0: É, Rock da Viola mesmo, aí, da Irmã Dulce, mandar um abraço pro pessoal lá da Irmã Dulce também, viu? Ei, danado. Bom dia!
6: Bom dia, Deus. Tô te ouvindo. Deus te dê um bom dia, um ótimo trabalho.
0: Obrigado, bom dia. Bom dia pra você também. Bom dia, Del Júnior. É Nilson, da Fazenda Joia Rara. Estou ligado na programação da Ipiaú FM. Que Deus te abençoe os nossos domingos. Oi, bom dia, bom dia, bom dia. Pessoal lá, Nilson, né? E toda essa turma da Fazenda Joia Rara. Ligado aqui na Ipiaú FM. Bom dia para vocês também, viu? Ligado. Eita, um bom dia com Jesus. Bom dia com Jesus. Bom dia para nós. Lindas músicas. Um bom dia, Del Júnior. Eu sou da Fazenda Três Corações em Ibirataia. Manda um alô aí pra minha filha Lorena, o meu esposo Francisco. Nós fala aqui de Ibirataia. Amo o seu programa, Del Júnior. Um bom dia. Você é meu amigo. Aqui é Dalva, sou sua fã. Valeu, Dalva. Um abraço, pessoal, aí, viu? Ligado na IPL FM, um bom dia pra vocês também. Epa, bom dia, bom dia. Logo vi que ele mudou o número dele aqui, ó. Ô, Del, mudei meu número. Hoje tem Mengão aí, ó. Não falei que era Babão. Aquela lista ali eu já sei, já. Quem é uma lista dessa é Babão que manda. Ele mudou o número dele. Mudou. Agora o Babão tá aparecendo uma foto aqui, deixa eu ver aqui, Babão. Ele botou uma foto aqui de uma meninazinha. É tua filha, é Babão. Ou tua neta, é Babão. Tá aqui, viu? Um abraço pra esse povo ligado. Eita, povão maravilhoso, bom dia.
7: Bom dia, Del Júnior, aqui quem tá falando é Fábio, da Fazenda Nova Esperança, município de Ubaitaba. Você mandar um alô aí pra Carlinho Ricos.
0: Vamos dar as panelas.
7: Pra Rock da Piola, Fio da Tilapa, Rio Vaqueiro, pra Babão, pra Tupaina, Balta Peceiro, Pé de Pano e pra todos os ouvintes. Deus, se possível, passa a música de Barco Galeno, qualquer uma.
0: Danado, bom dia.
8: Bom dia, Del Júnior, bom dia, ouvintes da Ipiaú FM. Esse programa, minha mãe tinha que dizer, Del Júnior, que você tá triste, ouve um programa de rádio que você mais gosta. É por isso que eu tô ligado na Ipiaú FM, viu, Del? Por isso que eu tô ligado na Ipiaú FM, essa programação todo domingo pela manhã, Del. Desde 4 horas da manhã eu tô acordado, viu, Del? Desde 4 horas da manhã eu tô acordado e ouvindo a programação da Ipiaú FM, viu, Del? Del, aproveita o espaço aí, Del, mandar um alô aí, meu amigo Mangangana Graciosa, Mangangá, toda a sua família, meu amigo Gil Calcinha Preta aí na Fazenda Cruzeiro do Sul, sua esposa Dona Nice, minha amiga Tete, seu esposo Wallace, toda a sua família ouvindo a programação, e no Japão Merinha aí, né, meu amigo Rafael, trabalha com açougue boi de povo aí com o Netão aí, e meu amigo Rony, né, e meu amigo Netão do açougue boi de povo, aqui na Vila Mandus, meu irmão Paçoca, Paraboque, Lico, Mãe Rochei e Paulo, aqui na Vila Irmã Dulce, todo para compadre de jeito, a esposa do Leidiano na Vila Irmã Dulce, meu amigo Marcelo Nafegã, sua esposa, toda a sua equipe de trabalho, meu amigo Babão aí na Avenida Lauro de Freitas, né? Na Lauro de Freitas aí, meu amigo Torico, Dona Santilha, meu amigo Joel Sopasso, toda a sua equipe, e meu amigo, o homem das panelas, Carlinho, o homem das panelas aí em Batá, né? Na Rua da Soura, meu amigo Jó Carpinteiro, sua esposa Jada, Dona Anice e seu Val na Rua da Soura. E todos os ouvintes, Del, se possível, Del, que você passa um poema aí, Del, com Marco Brasil, Del. Um poema com Marco Brasil, Del. Bom dia, Del. Bom dia, ouvinte, da IPU FM.
0: Também,
8: meu amigo Machado aí, no Bairro Novo, meu amigo Nen. E toda a sua família ouvindo a programação da IPU FM, Del. Pio da Tilápia, Vila Irmã Dulce, viu, Del?
0: Pio da Tilápia, Vila Irmã Dulce, tá ligado? Bom dia, Del. Manda um abraço aqui pra Marcelo, né? Marcelo, Pio, Guedes, Zé Vaqueiro, Quinho, Nengo, Si, aí no Corcovado e todos os meus amigos. É Danilo. Ô, Danilo, bom dia, bom dia, bom dia. Ei, danado esse povão, viu? Ô, povo bom danado. Eita, coisa boa, viu? Ó, o pessoal vai pra Bom Jesus da Lapa, meu amigo. Eita, coisa boa. Mas tem a gente, viu? Alô, Gilvan.
9: Bom dia, Del Júnior. Bom dia, meu irmão. Quero aqui mandar um abraço aí, Del, pra todos os Romeiros da caravana, Romeiros do Bom Jesus. Né? Dizer que a missa do Romeiro é agora no dia 28, né? A todos estão comparecendo lá. E dizer também, viu, Deus, que graças a Deus estamos prontos para a nossa viagem. Agradecer a Deus, o bom Jesus, né, que nos abençoa nessas estradas, nos proteja, não sou eu como todo chefe de Romaria, e o bom Jesus nos leva e nos traz na tua santa paz, né? E dizer também, Deus, que no mês de setembro ainda está tendo vaga, viu? No mês de setembro nós está tendo vaga, com fé em Deus, né? Chegando da festa de agosto, já estamos preparando para o mês de setembro, viu? Já temos vaga aí, só procurar aqui Gilvan, né? Gilvan do Porco aqui, Gilvan da Romaria. 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Valeu, Deus, que Deus lhe abençoe. A você e a todos aí, viu?
0: Pronto, tá aí então, Gilvan da Romaria. Olha, de setembro tem vaga pra Bom Jesus da Lapa, viu? Agora pra agosto já tá completo já. O carro é, já tá com a Romaria já, todo mundo de malas prontas, viu? 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Bom Jesus da Lapa, ô Romelo bom danado. Eita!

0: Eita, coisa boa! Sabe quem é que vai também arar? Ará do fato. Eita, danado.
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0: É, esse aqui. Meu amigo Ará do fato, aí do açougue do fato, Deus FM Box 93 também, vai pra lá, pra tá de malas pronta. E Ará! Ará, um bom dia, Ará! Eita, povo maravilhoso ligado aqui na Ipia UFM, viu? Ô, Maria, bom dia, Maria.
2: Bom dia, Deus Júnior. Estou pedindo, uma música. E eu vou cantar ela pra você, Rico.
0: Cantar?
2: É de hit. 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
1: Essa música, passa essa música, Deus, viu?
0: Hã?
1: Ofereço pra você.
0: Obrigado.
1: Pra todos os que gostam dessa música.
0: E música boa danada.
1: Passa ela, eu gosto muito dela.
0: E danada.
1: Tchau.
0: Tchau.
1: Tenha um bom dia.
0: Bom dia. Olha, a música é de hit, né? E danada, a vida tem dessas coisas. Olha só nós dois aqui. Preso num elevador uma noite sem dormir. 0 hora no relógio. Eita, coisa boa. Ô, musicão bom danado, você escolheu, viu? Ô, danado, bom dia. Eita. Ô, Beto do Caldo e Zé do Caldo, a dupla de caldo de cana aí no centro de abastecimento, é? Eita, coisa boa. Ô, Beto, vou passar mais tarde tomar aquele caldo aí, hein? Eita. Aí, Zé e Beto do Caldo, é, tão ligados aí no centro de abastecimento. Ô, danado, né? É. Bom dia, Deus Júnior. Ó, Grilo. Grilo vai pra lá, pra Grilo também, ó. É, Grilo, Grilo. É, Romero também. Olha, o Romero diz que tá saindo uma romaria agora, é? Ô, povo, Romero. Oi.

0: Pode.
1: Eita, boa viagem pra esse povão maravilhoso, hein? Esses romeiros estão saindo agora, viu? Pra bom Jesus da Lapa. Eita, terra boa, terra de muito suada, né? Eita, bom dia, bom dia, bom dia. Uma ótima viagem a todos vocês aí, viu?

0: danada, é a rádio do jeito que você gosta. E Damiano, bom dia, bom dia, bom dia.
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0: 5:28.
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Saudades, 5 horas e 47 minutos, bom dia, bom dia, bom dia. Olha, mandar aqui um alusão pra Luciano, lá da Floricultura Flor de Lisier. 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Um abraço pra toda essa turma ligada na Ipiau FM nessa madrugada maravilhosa já. É, 5 horas e 49 minutos. Vou mandar aqui um abraço, um alusão, sabe pra quem? Pra toda essa turma que tá ligado, viu? Uma alusão pra Ana Elisa, aí na Serra do Ouro, antes da garganta. Uma alusão pra Jenny e Vanderlei, aí no Santa Rita. Um alô pra Papio, aí no Japão. Aí no Japão, mirim. Uma alusão pra Nascimento Duarte, na Vila Esperança. Pedrinho, aí do Braço Pequeno. Ê, Pedrinho do Braço Pequeno aí, né? Pedrinho, ele comprou um fato, comprou fato lá na Mão de Rosa, viu? Em Rosa do Fato. Ê, Pedrinho, aí do Braço Pequeno, né? Alô, seu gordo! Eita, aí na Fazenda Santa, acorda, seu gordo. Cadê, rapaz? Cadê ele, rapaz? Ê, Pedrão, esse Pedrão, viu? Daqui a pouquinho tem, viu, Pedrão? Daqui a pouquinho tem aí do Batista Reis. Um alusão pra Dona Neia também, né? Aí do Açougue Batista Rei, no centro de abastecimento, Pedrão. Daqui a pouquinho tem ela, o hino, viu? Dos domingos, ele já sabe. É uma alusão aí pra Ana

0: 3850-4839. Telefone de Zé Cutia, viu? É, Zé Cutia. Zé Cutia, um bom dia, viu? Um alusão pra Carlos, aí de Carmerindo. Um alusão pra Edivaldo Ribeirão do Félix. Um alusão aí pra Val do Beiju. Ô, Renato, passa lá em Val, Renato. É, Val aí do Beiju, próximo ao Setã. É, aquele beijuzinho, hein? Hein, Renato? Renato de Rosa. Ei, Renato, vai lá buscar o beiju, Renato, vai. Mandar uma alusão pra Gileno, aí do Box 45, aí próximo ao pessoal da Farinha. Um alô aí pra Dene e João Silva, aí em Acaraci. Mandar aqui um abraço aí pra Valdemir, José, Tom Gordo, Nego, Isaac, aí no Bom Sem Farinha, aí na Fazenda Água Sul. Um alusão pra Gilvan do Rio Preto do Costa, em Gitaúna. Ô, Gilvan, do Rio Preto do Costa. Um alusão pra Jânio Candelão, o rock do relógio. Aí, Jânio Candelão, ó. Ê, Jânio Candelão, alusão pra você, viu? O rock tá lá ligado, rapaz. Ei, danado. Olha, um alusão pra Nivaldo e Adeilda, aí do Coculo. Um alô pra Pango, aí no Santa Rita. É Pango, é? Um alô pra Pango aí no Santa Rita. Um alusão pra Gaza da Farinha, minha amiga Gaza da Farinha. Ei, Gaza. Joelma e Tayla e Nengo do Requeijão também estão ligados aí, viu? Uma alusão para Osmar Carlos aí na Rua Pará. Uma alusão para Valdeci Costa aí do Corcovado. Uma alô para Silvano, compadre de Admiro, o Wellington e Lobão. Uma alusão para Jove, o mesário aí. Uma alusão para Jove, né? Aí da banda Regala Zóia, é ele, jovem da banda Regala Zóia aí na invasão, né? Um alusão pra Isaú, aí do Tempero, aí no Santa Rita. Pra Cláudio, meu amigo falar em Tempero, mandar um abraço pra Cláudio também. Ô Cláudio, um alusão pra você aí no Centro de Abastecimento, Cláudio do Tempero, né? Tereza, esposa de Lisco, aí na aldeia. Um alusão pra Hélio Pereira, Danísio Melhor. Uma alusão aí pra Bem-te-vi, uma alusão, Bem-te-vi. Uma alusão aí pra Galopeira, oficineiro, né? Aí das garrafas pet, meu amigo, ele faz aquelas garrafas pet, rapaz. Aquelas vassouras de garrafa pet, é ele, é? Ei, Galopeira, um abraço pra você e toda essa turma, viu? Eita, os povos tá ligado, viu? Um bom dia. O Theo do TU. Ê, Theo, bom dia, Lu.
1: Bom dia, Theo, manda aí alô pra Luzia, pra tia.
0: Luzia na Fazenda
1: do Povo. Então escuta.
0: Aí, Luzia na Fazenda do Povo, olha, ô, Rock do Relógio, olha, tá chegando o Dia dos Pais, meu irmão. Olha, é um segundo domingo de agosto, é o Dia dos Pais. 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Ô, Rock! Um abraço, viu, Rock? Um abraço pra você, viu? Aí toda essa turma aí no Centro de Abastecimento. Ô Marilene, na Fazenda Missinha. Ô, bom dia pra toda essa turma. Ei, danado, ó, o povo tá aqui ligado, viu? Bom dia.
2: Bom dia, Del. Aqui é Irineu da Rua Beniquer. Del, eu quero mandar um alô pra minha mãe Dinalva, meu pai Ismael, Valmir, lá na Sexta Travessa, 2 de dezembro. E pra Gaza da Farinha também, no Centro de Abastecimento. E se possível, passa aí uma música de Mulher de 40, na voz do nosso saudoso João Araújo. Valeu, Del. Bom domingo.
0: É, Irineu, bom dia, viu? Um ótimo domingo pra você também, ligado aqui na IPAU. Ô, domingão maravilhoso, domingo que o povo acorda cedo pra ouvir, viajar no tempo de volta ao passado através da música. Bom dia.
3: Bom dia, Del. Tô na escuta, meu irmão. Aqui é

0: É do Beiju, direto de Lagoa Dantas, viu, Del?
1: Olha, do Beiju.
0: Não perca a programação, Del. Todos os domingos eu tô te ouvindo aí todos os domingos, viu? Tô aqui na produção do Beiju, mais uma vez, na luta. E ouvindo aí a programação da IPAU, viu, Del? Del, manda um alusão pra galera aí, Del, que tá na escuta aí em Iquara. A galera de Itagi, região de Itagi. Pessoal aqui de Lagoa Dantas. Manda um alusão aí pra todos aí em Itajuru, viu, Del? Itajuru também, o pessoal te ouve, viu?
1: Itajuru.
0: Em especial o amigão lá nas próximas ali, a ABA, ABA 130, é Juvenil da Ponte. E nesse momento ele tá lá te ouvindo também, viu? Ele me falou que também ouve essa programação, curte, gosta, certo? Ele tá lá na escuta, tá lá preparando o ambiente lá pro pessoal bater o dominózinho mais tarde, viu? Ele tá te ouvindo.
1: É bom demais, viu?
0: Então manda um alusão pra ele também aí, um bom dia. Que Deus possa nos abençoar aí, viu, Del? Tô te ouvindo aqui, Del. Aquele abraço, amigo.
1: Valeu, uma força lá na Lagoa Dantas, ia mandar Renato lá buscar o Beiju. Ó, Renato. Ei, danado, bom dia. Ô, dona Santilha, bom dia. Tu vai pra Lapa, Santilha?
2: Deixa eu te falar aqui, tô mandando aqui um alô, bom dia. Eu tô acordada desde de cedo, quando tu abriu o programa eu já estava acordada, meu querido, estava acordada. Eu tô andando aqui um alô pra seu Carlinhos e moça na rua Pará, e Marta também, a irmã de seu Carlinhos, na 2 de dezembro. E também eu tô mandando aqui um alô pra Nice Melda, aí na Batateira, e pra Fiagasa, o filho de Nice. Deus continue abençoando eles. E também estou mandando um alô para a Aninha no Constância. E estou mandando um alô aqui para a Dedéu, para Cantarelli, meu vizinho aqui. Para a Lió do Frango, que está vindo aí para a feira. E para todos os ouvintes que estão na escuta. Ô, Deus, se for possível, Deus, passa essa música. Que eu já mandei chorar para sair. Isso que não sabia qual era. Mas você sabe, aquela que fala... Levantei de manhã bem cedo para ver se meu bem espera por mim. Homem só veja malvada na gaivota. É aquela, tu sabe qual é. Se quiser, passa ela para mim, deu para me escolher aqui. É porque eu não sei quem é que canta ela, não estou lembrando. Então, bom dia, meu querido. E eu lhe dei um bom trabalho para você. Deus continue abençoando você e sua família. Bom dia, Santos.
1: Bom dia, Sandília. Amém, viu? Bom dia, bom dia, bom dia.
3: Bom dia, Deu. É professora Loura.
1: Ô, professora Loura.
3: Um ótimo domingo para você e para todos os ouvintes. Um alô para Gilvanda, Romaria, Dona Lourdes, Paulo e todos os romeiros. Também vai um alô para os meus vizinhos daqui da região dos Bois, Robério, Manuel, Alexa Criativa, Zé Vaqueiro, Dominguinho, Gel, Cupim, Célia, seu neto, Deusa, para você e todos os ouvintes. Um abraço.
1: Um abraço, professora Loura. Ô, Paulo, bom dia para Paulo também, viu? Carlinho Rico, homem da panela, lá em Ubatã. Ê, Carlinho!
4: Bom dia, bom dia, bom dia, meu amigo. Aqui é o Carlinho Rico, homem das panelas, rapaz. Quero mandar um abraço aí para o homem do caldo de cana aí, né? Meu amigão aí, viu? No dia que eu passar, eu vou lhe deixar uma panela de fritar carne na mão dele para lhe entregar.
1: E coisa boa.
4: É o Carlinho Rico, rei da panela. Mandar um abraço para meu amigo Rock do Relógio, Machado Teclado, para Dentinho. Meu amigo Beto do Caldo de Cana, para a galera da indústria do batimento aí, para a galera aí da verdura, para o Ilha, para Nau, para a Dona Marinalva, mandar um abraço aí todos especial aí, para Dentinho, e para todo mundo que conhece aí o rei da panela aí, é o Carlinho Rico aí, hein? Depois passou a música aí, de Jânio Arandi, não se vá. Eu tô cá, pai, tomando um cafezinho, lhe ouvindo. O rei da panela. E Reginaldo, o encanador.
1: Eita.
4: E também Santana.
1: Ali, um abraço pra você, o homem das panelas lá em Ubatã. Manda um abraço pro pessoal de Ubatã também, rapaz, tá ligado, né? O pessoal de Ubatã. Eita, mandar um abraço pro pessoal de todo mundo aí de Ubatã ligado aqui na IPA UFM, matando saudade, viajando no tempo de volta ao passado através da música.
4: Ô, Léo, não esqueci de Danilo. Um abraço pra Danilo e Guedes. Grande Guedes e Danilo. Valeu.
1: Eita, bom dia, Carlos.
5: Bom dia, Deus Júnior. Mandar um abraço pra Maria. Levanta lá pra fazer o café aí na Terra Seca, na cabeceira do Rebelião do Félix. Nós vamos pra Gordo e Danzia. Já curtindo o Buridão, vem um que vem de muda de cacau e branco cimento na aldeia. Então nós vamos aí pra Santinha do Ar da Vila lá de Freita. Na Santa Rita, Luz, nós mandamos aqui do Analva, de Juju naquela lagoa. Mandamos nós vamos aí pra Bira Tarco, o povo de Bira Taesso. Mandando nós para a Força Salvina aí, aqui em Piauá e Del. Mandando nós aí para Sazé Gomes, mandando nós aí para minha esposa Merinda, Dentinho Celestino da Irmã Dulce, Antônia, Joana, Noélia, o Del, você passa a música para mim, a Maria Batista aí, menininha. Estou aqui na escuta do programa, você não passou minha música no outro domingo, não. Estou aqui na escuta do programa, bom dia.
1: Tá certo, Carlos da Rua Pará. Ei, danado, mas é o povo trabalha. O povo acorda cedo. Bom dia.
6: Dia Del Júnior. E bom dia a todos da Piauí FM, que é o nobre cachorrão de raça. Del Júnior, tô aqui ligado no programa, hein? Tô ligado. Aqui é o nobre cachorrão. Deixa um alô aí pra tio Gilberto, Nego Israel, Zico e Careca na Fazenda Lua Cheia e todos aqui em Itacaré. Tô aqui em Itacaré, um abraço, mas moro em Piauí. Deus abençoe, bom dia, que é o cachorrão.
1: E cachorrão de raça tá em Itacaré, viu? Aproveitar e mandar uma alusão pra aquela região lá, em Taboquinha. E Mari Maxwell, aí em Itacaré, em Taboquinha, Itacaré. Ô Mari, ô Maxwell. Ei, da Lapa, aí no Apertado, aí na Vila Maria, aí em Taboquinha também, da Lapa. Ei, da Lapa, ei, danada, ei. Um abraço pra você aí, viu? De Taboquinha, Itacaré, todo mundo ligado. Coisa boa, viu? Bom dia, bom dia.
7: Bom dia, da Júnior. É o Otávio, você manda um alô pra mim que eu tô na escuta. Minha esposa, minha filha Nailde, pra Mari, que tá na escuta. A todos que estão tá ouvindo, meu Deus abençoe, Del Júnior. Você passa uma música de Amado Batista, viu? Qualquer uma dele, Del. Deus te dê um domingo abençoado, Del Júnior.
1: Pronto, bom dia, Jarley.
8: E aí, Del, bom dia com Jesus, né? Um ótimo domingo pra nós. Lima do Correio tá na sintonia aí, né? Teu ouvinte e Matheus Nery aí, na Fazenda São José, Marco Moura, Cambotinha de Ouro, Milpa, Capim, Simval, Baixinho também, essa galera massa aí na Fazenda São José aí. Tudo torcedor do time de Del Júnior, Deus me livre, né?
1: Campeão!
8: E também seu Renato te ouvindo, Ailton Vascaíno, Joyce do Algodão aí.
1: Sofredor!
8: Dona Maria, aqui no bairro Manuel Pereira, torcedora do Vascão aí que empatou ontem, Del.
1: Quase perde, viu?
8: E o esposo dela, João Canhoto, torcedor do Fluminense, né? E o filho dela, né? O Cláudio, popular neném, torcedor do time de Del Júnior também aí.
1: Do campeão.
8: Livre, aí de meu vezes. E meu conterrâneo aí, seu Zé Balas também tá te ouvindo aí. Seu Elias, Xingó, lá na região do Guloso. Pai de Xingó, seu Paulão. Ney do Bar também tá te ouvindo lá no Guloso, né? E também Garrincha aí, Vascaíno, Chio Pedreiro, Maurino, lá na região do Cantagalo, Del. E também Tote, tá te ouvindo nesse momento lá. E seu Valdemir, viu? Essa galera aí na Fazenda Cantagalo te ouvindo. Seu Valdemir, Tote e Maurino aí, viu? E meu amigo Kelda Sempre Viva. Ele também aí, né? Manuel, o popular Lapinha, compa de cacau, torcedor do Vitória, Del. Aquele abraço pra você aí, meu amigão, viu? Fera da pintura. Vamos que vamos, Del. Até aquele velho baba agora.
1: Ei, danado. Ô, Cantarelli, um alusão pra você na Lauro de Freitas, viu? Cantarelli, Cantarelli, bom dia, bom dia, bom dia. Bom dia, Del. Aqui é Lúcia, deixa eu ver aqui, Maria e Evaristo, tá na escuta, valeu, um abraço, viu, Lúcia. Edivaldo, Edivaldo, bom dia.
9: Bom dia, Del, tudo bem, Del?
1: Tudo jóia.
9: O Senhor Jesus lhe deu um Senhor bom dia, tá?
1: Amém.
9: Final de semana cheio de glória.
1: O
9: Del, por favor, Del. Isabel e Aristóteles lá na Fazenda do Povo. E Ed Clay e Cantarelli aqui em Piauí. Dá uma luzinha pra ele, por favor. Valeu, Del. Ed Clay e Cantarelli em Piauí. E lá na Fazenda do Povo, Aristóteles e Isabel. Um abraço e um bom dia. Bom final de semana.
1: Bom dia, bom dia, bom dia.
10: Bom dia, Adel. Tá indo sem saudade. Bom dia aí para o pessoal que vem aí. As músicas do passado. Deus abençoe. Bom dia.
1: Raimundo Fadel, a voz dele tá grossa. Ei, Raimundo Fadel. Ei, Raimundo, bom dia.
11: Bom dia, Guel. Bom dia, Guel, pra você. Um feliz domingo bom pra você, Del. Quero que você passe uma música pra Guelzinho, lá da Portelinha. Minha camisa tem marca de batom. Passei o Guezinho, meu sobrinho, daqui da Rua do Alto, Josué, da Rua da Bela Vista. Bota uma luva pra Rua Bela Vista.
1: Ei, danado, um bom dia, bom dia. Ô Zé do Lanche, ô Zé do Lanche. Ei, cadê você? E nunca mais apareceu aqui. Ô, meu amigo Zé do Lanche. Zé do Lanche é irmão de Vanderlei, lá da fazenda de Ismael do Cardório, Dona Jajai, né? Cadê eles, rapaz? Não mandou uma mensagem, que ele tá dormindo, é? Ô, Vanderlei, tu tá dormindo, né, Vanderlei? Ei, Vanderlei, acorda, Vanderlei. Bom dia, bom dia.
12: Bom dia, Del. Estou na escuta. Ô, Del, passa uma música aí. Passa qualquer música aí de Amado Batista pra gente ouvir aí, Del. Estou na escuta aqui. É de Clay da Rua 19 de Abril.
1: É Amado Batista. Eu tenho passei Amado Batista de bem mais cedo. Foi cedão, não foi? Olha César aqui, rapaz. Meu amigo César. Ô, César, bom dia.
13: Bom dia, Del. Aqui é César de Biratá, Del. Se você puder passar a música de José Ribeiro, A Beleza da Rosa. E a seleção joga hoje, Del?
1: Joga hoje. Celeflá, com São Paulo, viu? Eita, próxima vítima, São Paulo, viu? Bom dia.
14: Alô, Del Júnior. Quem fala aqui é mano. Tô aqui numa pescaria aqui maravilhosa, viu?
1: Oba.
14: Tô me ouvindo aqui. A FM Piauí.
1: Olha, tá na pescaria, viu? Ei, danado. Olha esse tilápia aí, viu? Eita, peixão. Olha o peixão que ele tirou. A foto que ele mandou, rapaz. Eita, esse é um tubarão, viu? Ai, bom dia.
15: Bom dia, Del. Saudade.
16: Bom dia, Del. Aqui é Luquinho, Del. Bom dia para todos os ouvintes aí, né? Para a importância da emissora, né, Del? Isso é muito importante agora com umas músicas, informações, né? Uma mensagem, né? Um alô para Água Branca aí, município da Almeida, Cristiane Miriam, Dei, Som, né? O esposo de Cristiane, que passou o nome agora, né? Tudo ao dia. Serra Verde dela, Zé Baixinho, que não perde seu programa, um povo da Serra Verde também. Toda a região dela, Jepuberina, Ipiaú, Tajibá, Biratá, né? Todos os ouvintes dessa importante emissora dela, né? Que dá mensagem para os ouvintes, né? O Barcelona Verônica aí também, toda a família, doutor Cleraldo, e saudoso do Cleraldo, onde ele está entre nós, né? A morte vai, mas o coração fica, né? Abel aí, Robert, né? Aqui minha família cunhada aqui, Anitta Pumerim, minha irmã Noélia, Tim, né? E todos os ouvintes dessa importante emissora, Del, né?
1: Eita, cortaram duas, Luquinha, foi?
16: Tem FM, Piauí, né? A potência da região e um alô para toda a região, toda a Bahia e todo o Brasil, né? Todos os ouvintes. De todos na rural aí, o pessoal do campo, né? O pessoal trabalhador da zona rural também, que tem que ser lembrado. Então, que deu? Um bom dia pra todos, é Luquinha. Tá ok.
1: Ê, Lucão, bom dia, bom dia. Vou deixar uma alusão pra Marisa e Eugênio, casal 20 aí no Japão Mirim. Ô, Valzinho! Ei, Valzinho! Ei, Valzinho! Eita, esse é o braço direito do nosso deputado Patrick Lopes. Ô, Patrick! Ei, Patrick, rapaz, tá em Valença, foi? Ah, o prefeito de Valença abraçou o Patrick. Ei, deputado retado esse aí, viu? Já tá lá em Valença, lá, ó, conquistou o prefeito lá, viu? Ei, danado. Olha, mandar um abraço aqui pra toda essa turma ligada na IBA UFM. Cadê, rapaz, aquela música, O Fazendeiro? Ei, meu amigo Zé Cutia, hein, Zé Cutia? Ei, Zé Cutia, um bom dia!

0: Brasil.
1: Eita, bom dia, bom dia, bom dia, povo maravilhoso. Agora 6h24, 6h24, acorda que você ganhou. Rapaz, olha, ontem teve um sorteio lá no mercado do Guga, o sorteio da promoção junina, e teve ganhador, viu? Eita, fica ligado. Vou ligar logo pro primeiro aqui agora. Deixa eu ver aqui, rapaz. Mandar um abraço aqui pra todo esse povo ligado na Ibel FM. Eita, um abraço especial pro pessoal aí da Zona Rural. Todo mundo aí na sintonia, né? Todo mundo aí sintonizado na Ibel FM, matando saudade, viajando no tempo de volta ao passado através da música. Eita, um ganhador aqui. Acorda que você ganhou. Vamos dar uma espiada aqui nesse povo aqui, né? E aí? Ué? Aqui, viu? Bom dia, acorda que você ganhou. Na promoção lá do Guga, olha. Maravilha. 6h25. Bom dia. Mandar um abraço pro pessoal aí na Vila Esperança, viu? Aí na Vila Esperança, bairro César Borges. Um abraço especial pra todo esse povo aí na sintonia, viu?
2: Olá. O número que você ligou.
1: Aí, ó, não deu. Acorda que você ganhou. Sabe quem foi que tá dormindo aí agora e ganhou lá no mercado do Guga? Ganhou um vale-compras num valor de R$200. Jocília Souza, das Mercedes, né? Lá da Avenida Jequitibá, número 138, lá da Irmã Dulce, viu? Você ganhou um vale-compra no valor de R$200 na promoção do Guga. Agora um jogo de panela. Um jogo de panela. Bora ver se esse aqui que vai atender aqui, viu? Quem ganhou o jogo de panela? 981. Deixa eu ver aqui, né? Um abraço aí pro pessoal que tá aí sempre ouvindo a nossa programação, viu? Sempre ouvindo a IPL FM, matando saudade, viajando no tempo de volta ao passado, através da música. Valeu pelo carinho da audiência, viu? Acorda que você ganhou, meu amigo.
2: O dado está incorreto.
1: Aí, ó, tá incorreto, viu? Olha, já que esse telefone tá incorreto, mas tudo bem, mandar aqui um abraço pro pessoal que tá aí sempre ouvindo a nossa programação. O pessoal lá de Itajubá, viu? O pessoal de Itajubá, aí no bairro 31 de Março. Valeu, um abraço especial para todo esse povo aí de Itajubá, do bairro 31 de Março. Ligado aqui na IPA UFM, valeu pelo carinho da audiência. Um abraço especial para você também aí na sintonia. Pessoal aí de... na Palmeirinha, que tá em festa. O povo foi, dançou a noite toda, hein? Do São Pedro da Palmeirinha, viu? E lá em Regis, lá do restaurante da Márcia, tem aquele feijão pra você recarregar as baterias, né não? Aí no restaurante da Márcia, no centro de abastecimento, é aquela feijoada, aquele mocofá, aquele sarapadel. Danado, tá aí no restaurante da Márcia. Ô, Regi, o povo vai comer feijão aí agora, viu? Bora ver aqui. Bom dia. 6h27, 6h27, um bom dia especial pra esse povo. Acorda, meu povo, que você ganhou. Na promoção do Guga. Bom, tá dormindo. Mandar aqui um abraço pro pessoal que tá aí no Japão Mirim, viu? Pessoal que tá aí ligado aí no Japão Mirim, um abraço especial pra todo esse povo, viu? Valeu pelo carinho da audiência aí, sempre ouvindo a nossa programação. Ô, Peu, um bom dia pra você, viu? Aí, ó, deu na caixa, tá dormindo. Quem ganhou foi Sebastião Santos Filho, na rua Wilson Moreira, número 144, no Japão Mirim. Você ganhou um jogo de panela, viu, Sebastião, lá do mercado do Guga. Danado. O povo tá dormindo, viu? Acorda que você ganhou, viu? Sebastião Santos Filho, lá da rua Wilson Moreira. É pertinho da Embaçaí ali, né? Ganhou um jogo de panelas. Um abraço especial pra esse povo. Daqui a pouquinho eu vou falar quem foi que ganhou o E-Fry, viu? Eita coisa boa. Bom dia, bom dia. 6h29.

0: Nené, o ponta de faca. Ei, aqui na Ipiaú, viu? 6h32. Olha, bom dia, atenção aqui, olha, quem ganhou o Wi-Fi, tentei ligar pra pessoa, mas não tava dando na caixa também aqui, viu? Quem ganhou o Wi-Fi foi a Juscelene Nascimento de Jesus, do bairro Santa Rita. Aqui em Piauí ganhou um Wi-Fi, olha, um Wi-Fi. Juscelene Nascimento de Jesus, do bairro Santa Rita, ganhou na promoção do Mercado do Guga, viu? Um Wi-Fi, na promoção junina, foi sorteado ontem, viu, Juscelene? Tá lá, bonitão esse aparelho, viu? E a Jocília, parece Souza das Mercedes, na Avenida Jequitibá, número 138, lá na Irmã Dulce, ganhou um vale-compra de R$200 lá no Guga, viu? No Mercado do Guga. E quem ganhou o jogo de panela foi Sebastião Santos de Souza Filho, na Rua Wilson Moreira, número 144, no Japão Mirim, na promoção do Mercado do Guga, promoção junina, viu? Foi sorteado ontem. Ei, danado, tava lá, viu, o Guguinha e a turma lá fazendo sorteio. Essas três pessoas foram contempladas. Vai passar lá no Mercado do Guga, viu, pra retirar os prêmios. Meu amigo Ney Silva, lá em Vitória do Espírito Santo. Fala, Ney.
1: Bom dia, pessoal de toda a região e toda a Bahia que tá ligado, tá ligadinho no meu amigo queridinho, que eu amo de paixão, Del Júnior. Um dos melhores radialistas da região. Quero aproveitar e dar um bom dia a todos aí de Piauí e dizer que eu amo esse menino. É um menino de ouro, é um menino guerreiro, é um menino bonito, é um menino de papai, Del Júnior? Beijo no seu coração, te amo, tá, cara? Parabéns, sucesso a cada dia que passa. Aqui é a pequena homenagem do Ney Silva, de Vitória do Espírito Santo. Tô ligadinho aí, acordei agora cedo e vou tomar aquele cafezinho, tá? Com aquele pãozinho gostoso. Tô te ouvindo aqui. Amo você, amigo. Que Deus te abençoe a cada dia que passa. Toque aí, toque aquela música que eu gosto. Sempre eu gosto dessa música. Não sei se pode. Roberto Carlos, Lhe Encontrar. É música retada, viu? O pessoal aqui ama Roberto Carlos, ama Amado Batista. Beijo no seu coração, Del Júnior. Um abraço aí, pessoal, toda a região de Piauí. Na verdade, a Bahia toda. Amo você, menino bonito. É o menino de papai, é que menino lindo, viu?
0: Ei, Ney Silva, um abraço pra tu, Ney Silva. Bom dia, bom dia.
2: Ô, oh, Del Júnior, não passou minha música ainda, de hit. Eu não cantei bem, não, porque tava com emoção. Quando eu fico com emoção, eu fico cantando tremendo. Tchau. Passa a minha música.
0: Pronto. Olha quem tá aqui, rapaz. Ei, danado. Ô, oh, Pedão.
3: E aí, Del, bom dia, Del. Bom dia, o vice da Ipiaú FM. Ô, Del Júnior, bora acordar o povo nesse domingo. Domingo pra nós aí, né, Del? Bora acordar o casal aí na Santa Rita. Delma e Quinho, acorda Quinho. Se é hora de homem tá dormindo, rapaz. Acordar também seu gordo. Bora, seu gordo, acorda seu gordo. Acordar aí, Rock do Relógio, Lourinho do Bicho, Gazão da Horta, Kel do Fato, Paulão do Guloso, Luiz Figa, eita, o povo tá tudo dormindo ainda, viu? Joel Supasso, Alex da Avenida, Alex Léo aí, né? Zezé Bosta Seca, acorda Zezé Pedreiro, Bufa na Retlanca aí no sítio, Capenga aí no sítio Paraíso também. Eita, é gente pra acordar, viu? Deixa um abraço pra todo mundo, Deus continue abençoando. Daqui a pouco o hino aí, né? O hino da Casa de Irene. Bom dia, feliz domingo pra todo mundo.
0: Ei, danado, Pedão, aí do Açougue Batista Reis, aí no centro de abastecimento. Um abraço, Pedão, tá ligado com a gente? Já tá aqui no ponto, viu? Tá aqui, vai tocar. Oxê, ô Murilo. Ei, lá da Santa Luzia, o filho de Doutor Aloysio aqui, agora, viu, Murilo, meu amigo.
4: Bom dia, Del Júnior.
3: Tô curtindo muito seu rádio aí, tudo, viu? Tô gostando muito de ouvir desde cedo, viu? Gosto muito de você, viu? Marcos aí, filho de Queiroz, viu? Pessoal lá de Itapirama, amo demais, viu? Coruja, Latera, viu? Vardo, Nenê Pequeno, Zé Popô, todos meus amigos lá, viu? Val, viu? Todos meus amigos, viu? E você também, gosto muito do seu rádio, viu? Escuto muito você, Del Júnior. Amo demais você e todos. E que Deus abençoe vocês todos, Itapirama, em Piauí, todo mundo aí, viu? Principalmente também meu companheiro Tudinho da Caçamba, viu? Gosto demais dele, jamais vou se separar dele, o filho dele também gosto demais, tudo, viu? Tudo que o irmão de Neu que morreu, viu? Bom amigo meu, amo demais ele, viu? De vez em quando sempre faço, mando ele fazer umas corridas pra cá e tudo, viu? Deus ame ele tudo, e você também, viu, Del Júnior?
0: Ok, Murilo. Eita, Zelito lá em Almadina. Ô, Zelito lá em Almadina, tá ligado aqui com a gente. Bom dia, bom dia. Ó, Alex Léo, Alex Léo, Alex Léo, Alex Léo da Avenida São Salvador.
4: Bom dia, meu amigo Del. Bom dia, meu amigo Del Júnior. Rapaz, que domingo maravilhoso, né? Tá lindo o domingo. É, eu tô aqui da minha casa, olhando aqui pro Rio. Essa neblina linda que vem da natureza de Deus, né? Que Deus abençoe todos nós, que dê um domingo maravilhoso pra nós e o que o nosso Mengão hoje empurre aquele São Paulo, né? É Flamengo e São Paulo hoje, né, Del?
0: É.
4: Del, quero mandar um abraço aí pra toda essa galera massa do Centro de Abastecimento aí. Viu? Meu amigo Regis, meu amigo Ará, meu amigo Pedro da Casa de Irene. Pra toda essa galera massa aí, viu, que curte esse programa legal, viu? Mandar um abraço pro meu amigo Joelso Passos, o caçador de onça. Mandar um abraço também para o seu Ebenésio lá em Itapirama. Mandar um abraço pro meu amigo Cantarelli, mandar um abraço pro meu amigo Joy Bodin, que tá meio doentinho, mas ele vai se recuperar com fé em Deus. Meu amigo Dai, meu amigo Ravi também, viu? Todos eles trabalham na Coelba, Dai, Del, esses caras, gente boa aí. E mandar um abraço pra mim, especial pra minha sogra, Dona Vera, viu? Que Deus abençoe a vida dela sempre. E mandar um abraço pro meu filho Antônio Benedito, Maria Alessandra. Mandar um abraço pra toda essa galera massa que curte esse programa. E essa galera da Avenida São Salvador, meu amigo Coxa, meu amigo Zezé, viu? E todos eles, meu amigo Nailson, pai e neto, o gordinho, viu? O gordinho da Dega. Manda um abraço pra toda essa galera massa, meu amigo grande, irmão de Thelma, e pra toda essa galera. Até hoje eu quero ver a música de Reginaldo Ross. Ah, que bom se eu encontrasse alguém que só falasse de amor, amor, amor. Amor, amor, amor, amor. Del, um abraço pra toda essa galera. Alô, meu amigo Cantarelli, meu amigo Machado, pra toda essa galera massa, meu amigo Xuxo da Gota Serena, e pra toda essa galera massa que curte esse programa, Del. Falou, meu querido. E um abraço pra toda essa galera da sua família lá em Portugal. Um abraço, Alex Léo, pra vocês.
0: Ei, Alex, tu não esqueceu de ninguém, não, Alex?
4: Del, eu esqueci da pessoa mais especial, que é minha esposa, Marlúcia. Viu? Um abraço pra ela também. Um abraço, não, um beijo. Um beijão pra ela. Que Deus abençoe todos nós.
0: Eita, Marlu, você tá esquecendo de tu, Marlu. Como é que pode? Da esposa. Ai, ai. Ô, Kel. Kel do Fato, tá ligado. Ei, Kel.
5: Bom dia, Del Júnior. Como é que vai, meu amigo? Tudo bem? Tudo bom dia pro Jesus. Ô, Del, manda um alô pra Márcio aí, rapaz. Márcio tá zangado contigo, viu? Márcio, o homem que deixa o mocotó limpo. Deixa o mocotó ao vinho, igual um coco. Ele tava falando, Del, não Manda um alô pra mim, Del. Del, agora você fala o nome dele, Del. Por favor, Del.
0: Márcio.
5: Não vai zangar com a gente, Del. Valeu. Daqui a pouco eu tô aí pela feira aí, vendendo aquele fatinho gostoso. Bom dia pra todos os ouvintes da FM Piaú. Que Deus nos proteja e livra nós de todos os maus. Amém, Senhor.
0: Eita, que é o do fato. Um abraço. O Azelito tá aqui, lá de Almadinhos, olha.
6: Bom dia, meu amigo Del Júnior, estamos aqui direto de Almadinho, ouvindo aqui seu programa, seu amigo Zelito, popular Zeca. É, eu quero mandar um abraço aí a todos os moradores aí de Almadinho, principalmente Ivanilda, Velho Guarda também, todos da Esportista de Almadinho. Quero mandar um abraço a todos os moradores aí da avenida, todo piauense, todos os atletas de Piauí aí, um forte abraço. Ouvindo esse programa maravilhoso, uma hora dessa. Valeu, meu irmão. Um abraço e fique com Deus, viu? Tô chegando aí amanhã. Tchau.
0: Valeu, Zelito. Ei, Zelito. Um abraço pra Zelito, lá em Almadina, ligado com a gente, porque tá chegando aqui agora ele! Ele! Aniversariantes do dia. Joelson Passos.
7: Bom dia, meu amigo Del Júnior. Bom dia, ouvintes da Ipiaú FM. Uma alegria estar participando dos seus trabalhos. Está chegando a festa da Lapa, né? Os rombeiros partiram para Lapa. Boa viagem, que bom Jesus da Lapa leve e os traz. Del, a lista tá é gorda hoje, viu, Del? Hoje é aniversário do nosso amigo Valdir da Silva, essa potência. Meu primo, Fernando Passos, vereador, filho do saudoso Alípio. Hoje é aniversário de Pio do Leite. Tom Vandeca aí na Avenida São Salvador. Tom Vandeca, vendedor, né? Torcedor do Botafogo. Hoje é aniversário do meu amigo Hélio da Melancia, aí no centro de abastecimento. Lucineide, né? Essa é a irmã de Marcelo Silva, da FM Piauí. Olha, Del, Peba Magaref é hoje, essa potência. Meu amigo Peba Magaref, completando idade nova hoje. Hoje também é aniversário de Solange, a popular Soy, né? Soy é a mãe de Michele e Bruno. Naí e Nádia, avó e neta da mesma data. Hoje é dia dos avós, Del Júnior, viu? Lázaro e Amanda, os filhos de Cleide aí na fazenda Nova Alegria, no município de Itajibá. Joaquim, da família Putumujum, lá em Tesourinhas. Hoje é aniversário de Si, no ACM. Maria Domingas, que é a cunhada de Roque da Viola. Marisa, a irmã de Tati Bocão, completando idade nova hoje. Hoje também, Del, é aniversário de Vanilda, né? Vanildo, o marido de Anne do Leite, no Japumirim. Olímpio, no Amanso Félix. Esse é o avô de Paulo, da Legião de Maria. Hoje é aniversário de Néa, a esposa de Ito Segurança, Rosa Bonfim do Machadinho e Rian, o sobrinho de Paulo do Coqueiros Bar. Um abraço, meu amigo Del Júnior, que Deus te abençoe. Matador de Onça vai numa caminhada ali agora, mas estou com o celular no pé do ouvido, ouvindo a FM Piauí e essa máquina chamada Del Júnior. Deus abençoe. Bom dia, Piauí. Feliz aniversário, meu povo. Alô, Peba Magaref, hoje o bicho pega.
0: Ê, danado, bom dia, bom dia, bom dia. Sinta-se parabenizado pela rádio mais gostosa, mais ouvida da Bahia. Bom dia pra você também que está aniversariando hoje. Bom dia e parabéns. Parabéns pra você também.

0: 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Ô Neto, bom dia, Neto.
1: Bom dia, Deu. Aqui é Neto da região dos Bois. Quero mandar um alô pra minha família e pra todo mundo aqui da região dos Bois, da comunidade aqui da região dos Bois. Valeu, Deu. Tenha um bom dia.
0: Bom dia, bom dia. Ô Miro Barbosa. Ê, Miro Barbosa.
2: Bom dia, Deu Júnior. Miro Barbosa aqui de volta, né? Curtindo esse programa show. E Deus abençoe sua vida, você continuar muitos anos fazendo essa, trazendo essa alegria para nós. Agradeço aqui a todos os participantes do programa, agradecendo também a meu amigo Rock Relojoeiro, onde eu estive lá vendo as maravilhas, né, que tem naquele box ali, e também a Joelso Passo, né, grande Joelso Passo, o homem é grande, o coração é cheio de ouro. Aquele abração a Picolé com a sua equipe. Obrigado. Aquele abraço também a Val Pintor, Eliseu Pedreiro. É, um abração aí para meu amigo Oswaldo, gerente de, né, gerente de responsa, né? É, ele é show de bola, Oswaldo. Então, que Deus abençoe o dia de cada um de vocês aí. Se tiver tempo e der, eu quero ver aquela música de Madalena, né? Maria Madalena.
0: É, eu sei, viu? Meu amigo Beto do Caldo tá ligado lá, viu? E a dupla, tem Zé também lá do lado, né? Zé do Caldo, Beto do Caldo. Ê, Beto!
3: Bom dia, Del Júnior. E aí, rapaz, como é que tá você? Passa aí uma música aí, sem retoque aí. Manda um alô aqui pra galera do Caldo de Cana. Valeu, meu jovem. Bom dia, fica com Deus aí.
0: Aquele abraço, né, Paulo? Bom dia.
4: É, eu sei, viu? Meu amigo Beto do Caldo, tá ligado?
0: Aí, ó. Eita, danado. É um bom dia pra esse povão maravilhoso. Esse povo tá ligado, viu? Eita, danado. Mas, rapaz, apareceu um bocado de gente aqui, viu? Mari lá de Taboquinha e Maxwell tá ligado, viu? Lá de Taboquinha. Um abraço de Taboquinha e Itacaré. Eita, danado. Bom dia, bom dia.
5: Fala comigo, Del Júnior, fala comigo, bom dia. Que é Valmir falando de Itacoaçetuba. Rapaz, esses dias não consegui falar contigo aí na rádio. Tava acordando tarde, aquele friozinho legal, tava acordando tarde. Mas hoje eu consegui mandar um abraço aí pra você aí na EPO FM. É a nossa galerinha aí na Fazenda Tabocal. Meu irmão Vando aí, Algodão, Sandoval. Vamos aí em Piauí. Meu tio Mané Grande também em Algodão. E galerinha aí na Fazenda Tabocal e toda a equipe que compõe Piauí. Um abraço, um bom dia. Se for possível, e se você conseguir tocar a música do Fernando Mendes, legal. Se não for, top. Um abraço. Fique com Deus.
0: Eita, bom dia. Taquaritetuba, São Paulo. E o povo tá ligado lá também, viu? O povo acorda cedo. Bom dia, mandar uma alusão aí para Antônio Marcos, lá de Ibirapitanga. Eita, Antônio Marcos, é o cantor, é? Antônio Marcos, lá de Ibirapitanga. Um abraço para esse povo lá de Ibirapitanga, ligado, viu? Um bom dia para todo esse povo aí na sintonia. Aí, valeu pelo carinho da audiência. Um abraço especial para você aí na sintonia, né? Ô, povo maravilhoso. Bom dia a Manuel aí da Fazenda São Pedro, viu, Manuel? Aí na Fazenda São Pedro, um abraço pra você, viu? Também na sintonia ligada aqui, viu? Ó, Arlete tá por aqui. Arlete, bom dia.
6: É, um ótimo dia, abençoado por Deus. Eu gostaria de mandar um alô ao velho do Picossé, pra Fabiano, pra Júlio Salão, pra Japão Sadó, pra Lucia, do 2023, pra Cristina, minha amiga, pra Sula e pra Ivana do Mercado Amigão, pra Tati do Mercado Amigão e um alô pra Barriga e gostaria de ouvir Amado Batista, Foi a Seca, do Na Escuta. Fique com Deus, um ótimo dia, abençoado por Deus, bom final de semana, que Deus te abençoe.
0: Opa, bom dia, Del, bom dia, manda uma alusão aí pra... Para Léo, aqui na Fazenda Boa Esperança. que não perde o seu programa. Eita! Assinado Miralva. Eita!

Fechando com chave de ouro, tchau, tchau, amor, tô indo embora. Tá chegando aí o programa Jesus, Tu És a Minha Vida. Eita, programaço bom danado aqui. Olha, um beijo no coração, Lonei Silva, lá em Vitória do Espírito Santo. Tá ligado? O nome, Ney, da música é de Nenel, viu? Nenel é ponta de faca mesmo, viu? É, aquela música que você falou. E Ney Silva tá bombando no TikTok aí, viu? É, ele tá com a camisa do Flamengo, boné aqui do SEG. Tá aí no TikTok, gravei um vídeo pra ele, tá bombando lá, viu? É. Valeu, gente, um abraço, tô indo. No próximo domingo tem mais. Fica aí com o programa Jesus, Tu És a Minha Vida. Tchau!

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0: Bom dia, meus queridos amigos, queridos ouvintes, sejam bem-vindos ao programa Jesus, Tu és a Minha Vida. Um programa de fé e esperança que tem anunciado o retorno do nosso Senhor e Salvador Jesus Cristo. Meu amigo, eu vou te avisar mais uma vez. Olha, se você crê que Jesus vai voltar, ótimo, ele vai voltar. Mas se você não crer, eu digo que o problema é seu, não é meu. Porque nós temos que crer, porque ele prometeu, eu voltarei. E se ele prometeu, ele é sincero, ele é fiel, e ele vai voltar. Ele tem um objetivo, ele vai vir nos buscar. E eu quero que você esteja incluído nesse grupo, ok? É para sua vitória. Eu quero que você seja também vitorioso. Muito obrigado pela sua atenção e por estar ligado conosco nesta manhã. Eu te peço que você continue em nome do Senhor Jesus.
1: Ok, amigos, bom dia para todos vocês. Nesse momento é muito oportuno, né, para a gente, né? Claro, não sei se você já acordou, você já orou, se você já leu a palavra de Deus, mas eu quero já começar falando para você, que você que está ouvindo o programa agora, nós já oramos por você. E agora seria interessante se você pudesse fechar os seus olhos onde você estiver. E mesmo se você estiver dirigindo, né, estiver no ponto de ônibus aí, estiver na feira aí, leve seu pensamento aos céus e vamos falar com o nosso Deus. Senhor, nosso Deus, nosso Pai que estás nos céus, a nossa gratidão ao Senhor. A nossa gratidão por ter acordado com vida, alguns com saúde, outros sem saúde, mas nós acreditamos que o Senhor está sempre conosco. Nós suplicamos, Senhor, tuas bênçãos para esse dia que os nossos ouvintes que estão ouvindo agora essa oração, que estão acompanhando o programa, se sinta abençoado por esse programa nessa manhã, em nome de Jesus. Amém, Senhor.
0: Amém. Amém.

0: Um bom dia a todos vocês que estão ligadinhos conosco aqui na FM Piauí. Deus abençoe e guarde você e toda a sua família. Hoje, mais um momento todo especial do nosso Minutinho de Saúde. Vamos falar sobre... Primeiramente, nós vamos fazer leitura dos versículos bíblicos, né, Gilberto?
1: 1 Coríntios...
0: Obrigado, meu amigo.
1: 1
0: Coríntios 10:31. O que é que diz?
1: Portanto, quer comais, quer bebais, ou façais outra coisa qualquer, fazei tudo para a honra e glória de Deus.
0: Pronto, está dado o recado aqui para você na parte espiritual, né?
1: Você anotou aí?
0: É 1 Coríntios 10:31. Então vamos lá, nosso minutinho de saúde hoje vem falando sobre a fadiga crônica. Vamos fazer um shake, né? Para que acalme nosso corpo. O corpo está muito agitado.
1: Está muito agitado, né?
0: É, Gilberto.
1: Então precisa acalmar.
0: As bebidas apresentadas a seguir são uma boa forma de começar bem o dia. Então, esse shake é chamado pilhas novas. Só lembro de Niel, pilhas novas.
1: Pilhas novas, Niel.
0: É bem agitada.
1: Você precisa.
2: Deixa ela, né? Com essa voz de pilha nova, que até hoje não está aguardando, né, Gil? Até hoje não está aguardando ali, Gil. O ferro e fogo, né?
1: Ferro e fogo. Nós estamos esperando isso mesmo.
2: Rapaz. Ele não fez a gracinha esse ano ainda, Gil. Já está em julho, já, né?
0: Isso é verdade.
2: Bagunço, né?
0: Até
2: e
0: Jô
2: aí?
0: Deu um toque para gente, fazer um almoço, não foi isso?
2: Pois é, né, Gil? Mas o quê?
0: Junta a panela entre
2: mas
0: nós.
2: Mas a gente aguarda, a gente espera.
0: Vamos.
2: E quem tem que fazer isso é a mulher daqui da saúde, né, Gil?
0: Vamos colocar em prática.
2: Vamos lá.
0: Pilhas novas. Beber um pouco de shake, pilhas novas, antes de começar as atividades do dia a dia, ajuda a vencer a sensação de fadiga. Uma combinação equilibrada de proteínas, vitamina B, C e E, juntamente com cálcio, magnésio e ferro, prepara o organismo para um dia de estudo e de trabalho físico, com bem menos calorias do que um pedaço de pão ou um pão e um pedaço de bolo doce. Quais são as propriedades?
1: Vai até ser doce, gostoso.
0: Nutritivo, energizante e antioxidante. Quais são as vitaminas que ela possui, né? As pilhas novas, nosso shake. Vitamina C, folato, cálcio, vitamina B6, magnésio, vitamina E, vitamina B1 e ferro. Bom, tá? O organismo vai estar calibrado. Né?
1: Calibrado?
0: Isso. Então vamos lá para os nossos ingredientes. Para duas porções de 250 ml, você vai pegar, anote aí. Um iogurte de soja, uma xícara de morangos, uma xícara de suco de abacaxi, uma colher de sopa de creme de amêndoas. Isso você deve encontrar nos produtos naturais, né? E agora o preparo. Colocar todos os ingredientes no liquidificador e bater até obter um líquido homogêneo. E depois tomar um ou dois copos por dia. Então pronto, você vai ficar saciado. Logo começando pela manhã,
1: Seu
0: organismo vai estar
1: e à noite?
0: Boa tarde.
1: Duas
0: né?
1: vezes, não é? Duas boa vezes, tardinha. Boa tarde.
0: Então, tá aqui a nossa receita para você do shake. Pilhas novas. Vamos lá para o nosso versículo final. É de 3 João, versículo 2, que diz: Amado, acima de tudo, faço votos por tua prosperidade e saúde, assim como é próspera a tua alma. Que Deus te abençoe e te guarde, você e toda a sua casa. Faça o uso mais possível dos produtos naturais, né? Nós temos bastante aqui na nossa região, são muitas, né? Frutas, verduras. Então, você vai estar bem. Bem mesmo. Então, que Deus abençoe você e toda a sua família. Tenha uma semana
1: de
0: abençoada
1: paz,
0: por Deus.
1: Uma semana de paz.
0: Justamente.
1: De alegria.
0: Isso.
1: De muitas felicidades.
0: É o nosso desejo, né? Do programa Jesus, Tu és a Minha Vida.
2: Ok, né? Vocês acabaram de ouvir, né? A dica de saúde, a Epema Raimunda, né? A professora Raimunda, né? Ela é a pessoa que sempre está trazendo, né? As dicas de saúde aqui para você. A gente quer salientar você, né, amigo e minha amiga, que as dicas de saúde aqui dadas não são milagrosas. Ela dá dica, mas você precisa fazer. Certo? Colocar em prática, certo? Porque eu posso dizer para você, na verdade, que é mais uma vez o programa Justiça da Minha Vida preocupado tanto com a saúde mental, física e espiritual. E claro, né? Aqui, mais uma vez, ela trazendo essa dica aí, que eu achei até interessante, né? Que é começar o dia, né? De forma mais...
0: Saudável,
2: né? Com saúde, com vigor aí. Faça aí, realmente, esse shake aí. Pilha nova, meu amigo. Pilha nova aí.
1: Com disposição,
2: né, Dil? Tá descarregado aí. Bora carregar essa bateria. E vamos pra cima, tá bom? Um abraço pra você. Nesse momento agora, nós temos aí o tempo de refletir de hoje. Que Deus te abençoe e continuemos aí na programação.
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4: Provérbios capítulo 4, versículo 18. O caminho do homem justo fica cada vez mais claro à medida que ele avança, como quando o sol aparece e o dia vai ficando mais claro. A revelação da vontade de Deus é progressiva. É uma jornada, um processo. Ele não vai mostrar a chegada ou ponto final, nem mesmo um mapa, um GPS mostrando cada etapa. Ele apenas vai lhe dar luz suficiente para o passo seguinte. E à medida que você caminha, mesmo que não tenha a menor ideia de onde vai terminar, o plano irá se configurando à sua frente pouco a pouco. Ele quer que exercitemos nossa fé. Sua presença será constante conosco. Se permitirmos, Ele irá conosco. Assim, não vamos pedir que Deus fale dizendo exatamente o que devemos fazer, mas em fé vamos pedir sabedoria na certeza de que Ele nos responderá. Everett Howard foi missionário nas ilhas do Cabo Verde. Quando jovem, ele lutou para saber a vontade de Deus para a sua vida. Foi à pequena igreja da qual seu pai era pastor e trancou as portas para que ninguém pudesse vê-lo. Sentia-se envergonhado de que alguém o visse orando. Ajoelhou-se, tomou uma folha de papel, uma caneta e disse: "Isso vai ser para a vida toda." Anotou tudo naquela folha. Encheu-a de promessas de que queria ser missionário, cantar no coral, ler a Bíblia, enfim, fazer tudo o que Deus desejasse que ele fizesse. E assinou seu nome. Deixou a lista no altar e esperou uma resposta de Deus. Quem sabe alguma resposta na forma de trovões ou algo parecido com a experiência de Saulo no caminho de Damasco. Mas nada aconteceu. Pensou que talvez tivesse se esquecido de alguma coisa. Pegou de novo a lista, orou, esperou. Naquele momento, alguma coisa como se fosse a voz de Deus lhe disse: "Filho, você está cometendo um erro. Não desejo esse tipo de consagração. Rasgue o papel que você escreveu." E ele o fez. Então a voz de Deus falou de novo: "Filho, quero que você tome uma folha de papel em branco, assine seu nome na última linha e deixe que eu a preencha." Diz ele: "Era apenas um segredo entre mim e Deus quando assinei o papel. E Deus o vem preenchendo nos últimos 36 anos. Amigo ouvinte, se estivermos desejosos de realmente fazer a vontade de Deus, no seu devido tempo, Ele vai revelá-la. A cada passo, em cada situação, em cada oportunidade e desafio, Ele estará ali para nos orientar. Reflita sobre isso no dia de hoje. E ore comigo agora. Obrigado, Pai, pela revelação da Tua vontade, que tem sido progressiva, uma verdadeira jornada na minha vida. Eu Te louvo pelos caminhos que escolheste para mim e quero unicamente cumprir o Teu querer. Eu sei, Pai, que esse é o desejo também de cada um de meus ouvintes. Por favor, segura na nossa mão. Em nome de Jesus. Amém.
5: É, que reflexão linda, né? Passagem bíblica maravilhosa. Antes, porém, eu quero mandar um abraço a todos os ouvintes, né, que estão na sintonia todos os domingos, das 7 às 8 horas. E dizer que Jesus é maravilhoso, Ele nos enche de bênção e nos molda a cada dia, nos capacita para levar a Sua palavra. E a rádio aqui nada mais é, nada menos é, do que um veículo de transformação, com homens aqui inspirados por Deus, por intermédio do Espírito Santo. Provérbios 4:18: mas a vereda dos justos é como a luz da aurora, que vai brilhando mais e mais até ser dia perfeito. O momento de reflexão hoje nos traz, né, a seguinte compreensão. Ensina que a vida daqueles que seguem a Deus é comparada ao nascer do sol. Assim como a luz da manhã aumenta gradualmente até o meio-dia, Deus conduz seus filhos em um crescimento contínuo de conhecimento, santidade e comunhão com Ele. Mas, queridos, aí eu vou falar para você que é evangélico, que é cristão, que é adventista, mas para que isso aconteça, pastor, é preciso nós debruçar na palavra, é preciso nós buscar, é preciso nós se alimentar dioturnamente da palavra e buscar o batismo com o Espírito Santo. Amém. Porque é este que nos dá o discernimento. Como foi colocado aí, o missionário colocou no papel o que ele queria ser. Às vezes a gente quer algo pra gente, mas Deus tem outros planos, né? E Deus, Deus nos chama cada um para o seu ministério de acordo à sua particularidade. Aí formamos uma engrenagem para que essa engrenagem contribua para o crescimento do Evangelho de Cristo Jesus. Amém?
1: E Ele nos capacita, Ju.
5: Dia a dia.
2: Portanto, né? Boa reflexão aí, né? De Josenaldo, né? Para que a gente venha refletir realmente aí no batismo do Espírito Santo, né, Jô? Todos os dias da nossa vida, né? Esse momento é um momento, né, importante, né? A professora já vai fugindo ali, mas ela vai voltar, eu sei que ela vai voltar, porque eu sei que tem muitas pessoas, né, que estão nos ouvindo, né, nessa manhã. E nós queremos agradecer já a você, né? E nós queremos começar hoje, mandando esses alô especial hoje, é para as pessoas que hoje completa mais um ano de vida. Sim. Né, Jô? Hoje nós temos aí a filha do nosso pastor, a Belinha. Belinha, hoje Belinha tá completando aí mais um ano de vida, certo? E hoje é um dia especial aí pra ela, né? E nós agradecemos aí, agradecemos ao pastor, né? Pelo cuidado que tem com a filha, né? Pela dedicação que ele tem sempre levado a filha a servir a Deus, a fazer sua vontade. E hoje também nós temos aí a nossa irmã Lilian Brito. Lilian hoje também está fazendo aí aniversário aí. Lilian, que Deus possa abençoar a cada dia, tá? Que Deus realmente seja o centro da sua vida, tá bom? E que os seus dias seja como um salo, onde Davi diz lá em Salmos 90, versículo 12, que o Senhor possa te ensinar a contar os seus dias, para que sejam dias sábios realmente diante do Senhor, tá bom? Então, parabéns não só para você, mas todos que estão realmente completando mais um ano de vida, né? Hoje, talvez, tem muitas pessoas aí que estão acompanhando o programa, né? Que fez durante esse mês aí. Queremos parabenizar todos eles aí, né, Del? Todos eles aí, realmente, aí, pelo seu aniversário aí. Que Deus possa continuar derramando bênçãos sem medida sobre a vida de vocês. Ok. E agora, quem são, Gil? Quem é, Rai, que tá nos ouvindo aí? Nós queremos mandar, né, um alô especial nessa manhã. Eu quero começar, né? A gente começa, né, Ju? A gente começa o programa e a gente fica muito feliz quando a gente sabe que tem pessoas do outro lado aí, né, ouvindo o programa de Tu És Minha Vida. E eu tenho certeza aqui, ó, eu quero começar mandando aqui um alô especial pra Eliana. Eliana de Clóvis e Clóvis também. Tio Clóvis, né? Tio Clóvis. Tio Clóvis aí é o homem que transporta aí os alunos, né, para as escolas aí. Então, um abraço aí pra Eliana, pra Clóvis também que tá ouvindo. Essa semana também, eu acho que vocês ouviram, né, que eu botei lá no grupo alguém que falou assim: olha, eu sou ouvinte do programa de Tu És Minha Vida. É a irmã Maria Cardoso. Ela mora na Batateira, ela me encontrou e falou assim: olha, todos os dias, todo domingo. Eu ouço o programa de Tu És Minha Vida. Então, Maria, um abraço pra você, viu? Deus te abençoe a cada dia. Mandar um abraço especial aí também. É para a minha tia Luzia, né? Que tá sempre ouvindo o programa, aí com Laurentina, João.
6: Lá de Terezinha.
2: Não, aqui em Pio mesmo. Aqui em Pio mesmo, né? Entendeu? Então, assim, quem é Ju? Que tá mais aí ouvindo aí? A Ju também tem ali, a irmã Raimunda também tem.
6: Niel, se eu for falar nomes, é muita gente.
2: É muita
6: agora,
2: gente,
6: né? Eu prefiro dizer o seguinte: olha, os ouvintes, os nossos queridos amigos de Itajibá, de Acaraci, de Dário Meira, de Gandu, de Jequié, de Ibirataia, Algodão, da Serra Verde, lá de Itamari.
2: E falar em Serra Verde, nós queremos mandar um abraço aqui, é para Carlos Cerqueira. Ele tá lá e tá ouvindo o programa, né, Justiça da Minha Vida, né? Tirou o final de semana para fazer um programa especial em Serra Verde. Então, um abraço aí para Dinael. Um abraço aí também para... Também para o seu cidadão, é André. André também está ouvindo o programa também. André, um abração para você aí. André é um dos homens mais renomados de Itabuna aí, com a questão de forro, né? Forro de banco, forro de sofá, forro de carro também. Então, um abraço para André e para Carlos Cerqueira também. Nunda, quem é Nunda que está nos ouvindo?
0: Mandar um alô aqui, um abraço muito grande para todas as mulheres que nesse momento já estão na labuta, né? Levantaram, estão aí já na cozinha, fazendo, preparando o de jejum para sua família. Um abraço para todos vocês. Até onde essas ondas sonoras do rádio forem, é para você, queridos. E Deus abençoe e guarde você e toda a sua casa.
6: Muito bem.
2: De forma especial também não pode. Hoje é dia, diz que é comemorado, né? É um dia de ganhar dinheiro também, né?
6: É?
2: Que é o dia da avó e o dia da do avô. Avô. É. Então, assim, irmã Raimunda, né? Um abraço, né? Deus abençoe você a cada dia, né? Como um vó, né? E Gilberto como avô também. É, eu não corro esse risco ainda, não. Jô também é avô, né, Jô? Deu é avô, Deu? Ainda não, né, Deu? Ainda não, né? Então, um abraço especial para todos os avós e né, que tem aí realmente feito um papel, muitas vezes até de pai, né, de mãe também aí. Um abraço para você também aí, né? É, Jô, eu sei, né, Jô, que tu tem uma lista de jornal aí, né, que tá sempre aí.
7: Eu vou resumir,
2: né, Jô? Fala pra gente, Jô, quem é que tá realmente nos ouvindo aí? O senhor dá aquele abraço. Nelci.
7: Nelci é minha mãe. Eu adotei ela como mãe.
2: Aí,
7: geralmente é a mãe que adota o filho. Eu adotei ela. Um abraço aí pra Nelci, na rua Silvério José Barbosa, né? Sinta-se abraçada pelo programa.
2: Uhum.
7: E aproveitar o ensejo e reiterar, né, o convite pra estar nos visitando, né, Niel?
2: Com certeza, Jô. Com certeza.
7: E mandar um alô também pra Isabel, seu esposo Deraldo e Dona Dina, da rua Protógeno Jaqueira, né? Isabel e Deraldo tá tomando estudo, né? Amém. Nós vamos dar uma passadinha hoje aí na casa de vocês. Dona Dete nos ouve todos os dias. E a irmã Marinalva e seu esposo Juraci. Esse pessoal aqui é de Itaúna, mas no momento eles estão em Jequié.
2: Ok.
7: Né? Eles não perdem um programa. E o... Seu Bia, né? Pai do pastor Aloísio.
2: Ok.
7: Que acompanha todos os programas.
2: Uhum.
7: E todo o pessoal da Serra Verde, né? São muitos aqui, às vezes
2: sim.
7: Eu mandar que todos se sintam abraçados.
2: Uhum.
7: Bem como também pro pessoal da Fazenda do Povo, né? Dona Ivonete e seu esposo Dico.
2: Uhum.
7: E tem uma irmã lá que tá tomando estudo, né, pastor? Irmãzinha lá que tá tomando estudo. E
8: na Fazenda?
7: Fazenda do Povo.
8: A Tiara e... seu esposo Heraldo.
7: Tiara e Heraldo. E também mandar um abraço para seu Otávio aí na Sapucaia,
2: Donapeu
7: e Regis.
2: Ok.
7: Que não perde um programa.
2: Ok.
7: Enfim, que todos se sintam abraçados aí, né? Pelo programa.
2: Com certeza, Ju.
6: E o pessoal de Terezinha?
2: O pessoal de Santa Terezinha, ali tem lá Petó, né? Minha prima. Petó, um abraço, né? Petó, para você, tá? Vou agradecer e ver você aí, certo? Um abraço também para Benedito também.
6: Benedito.
9: Roberto.
2: Roberto, né?
9: Minha Kiko, esposa.
2: Kiko. Solange também. Aí a irmã Edith também. Edith sempre ouve o programa de Sucesso Minha Vida. E não poderia também deixar mandar um abraço especial aqui. É pra minha grande amiga e irmã, Vaninha.
9: Vaninha
2: sempre ouvindo o programa de Sucesso da Minha Vida.
9: Ô, Vaninha, meu beijão pra você, minha querida. Um abraço pro seu esposo.
2: Em Santa Terezinha. Não só em Santa Terezinha, aí Terezinha é um povoadozinho que realmente eu amo toda essa galera aí, todo o povo aí.
7: A irmã Marli, entendeu? Mãe de Magno.
2: A irmã Marli, mãe de Magno. Né? Tem também a irmã Miriam também. Miriam Guzmão, né? A gente já dá um pulo, né? De Santa Terezinha pra Piauí, assim, Piauí. Rápido. Eu posso voltar também lá em Riacho do Santo. Um abraço pra Jeová, toda a sua família também. Que tá sempre ouvindo o programa de Minha Vida, né? É Leda também, Jeová, temos Thelma também. Então, assim, todo o povo aí do Riacho do Santo, sinta-se abraçado pelo programa de Sucesso Minha Vida. Voltando agora para a rebelião do Félix Samai, a Leildo também, Dona Laurita também, ouvindo o programa de Sucesso Minha Vida.
9: Fátima.
2: Fátima também, sim, né? Ouvindo o programa.
9: Lene,
2: já é voltando já pro Tingui, né,
9: Tingui.
2: Pro Tingui. É. Fala de Tingui, eu quero dar um abraço para o Taniel também, Tani, né? Tani é um dos nossos esperanças desse programa também. Um abraço, Tani, pra você, pra irmã Marinalva também, um abraço pra você aí. Não só você, mas voltando pra Ibiratá, né, Gil?
9: Ibiratá,
2: nós temos Anderson, aí que sempre ouve, tá na casa da sogra.
9: A prima Nilzinha.
2: Nilzinha também, sim, né? Sempre ouvindo também.
9: Então vamos lá pra São Paulo.
2: São Paulo, quem é?
9: O Wilma,
2: né? Sempre ligadinha.
7: Vamos fazer um passeio rapidinho na zona rural?
2: Vamos lá.
7: Mandar um alô pra Elisângela, Bolso Sem Farinha.
2: Ok, é Bolso ok. Sem Farinha. Mas quem? Manda
7: Chico
2: pra gente
7: da
2: aí.
7: Fazenda do Povo, já falamos. Gilmara da Horta Comunitária, Lene, região do Braço Pequeno,
2: okay.
7: Luana, região do Cajueiro, Noesse, Córrego de Pedra, Manuel, na Sapucaia.
2: E falar em Córrego de Pedra, eu queria mandar um abraço também pra Carminha, aí em Córrego de Pedra, aí que sempre ouve o programa, né? A irmã Nalu também, né? Ouvindo o programa de Sucesso Minha Vida também. A irmã Valda, ouvindo
9: Valda,
2: o programa.
9: Valda.
2: Ouvindo o programa também. Faleceu. Já descansou já.
9: Já descansou.
2: Mas quem aí, Jô, pra gente aí?
7: Acampamento Marighella. Oia. Pascoal, mandar um alô aí pra Pascoal. Região do Buri, Jean Barros. Produtores de Córrego de Pedra, Eri Costa. Passa com Jeito, Bismarck. Dessa passadinha rapidinho aí.
2: Eu não posso deixar de mandar um abraço nem pra Tita e Cardoso, né? Que sempre é um dos nossos ouvintes, né? Que tá sempre ligadinho com a gente.
9: De carteirinha ali.
2: De
9: viu?
2: Carteirinha, né? Inclusive, se temos. Eles não só ouvem, pastor, mas eles sempre convidam algumas pessoas realmente pra ouvir o programa de Sucesso Minha Vida. Temos aí a Gil e Celísia, né? Lá em Maraú, sempre ouvindo o programa. E são ouvintes realmente através de Cardoso e Tita, Cardoso, né? Então, assim, um abraço pra eles também. Um abraço também aqui pra Miriam Simões e seus pais também que estão ouvindo o programa de Sucesso Minha Vida. Gente, são muitas pessoas que realmente, nessa manhã, acaba realmente ouvindo o programa de Sucesso Minha Vida. Temos também aqui também, a Natelso. Natelso, meu amigo, um abraço pra você. Não só pra você, né, claro, mas pra Adriana também, que sempre ouve o programa. Natelso é um grande amigo, tá sempre ligadinho aqui ouvindo o programa de Sucesso Minha Vida, tá bom? Temos aí várias pessoas aqui que a gente vai... Tem Ernesto, Alicélia, nós temos Isabelle, Edith em Santa Terezinha, nós temos Lilian do Bolo também, que faz parte desse momento especial aí.
9: Falando em bolo, me lembrei de Clarice do Mingau.
2: Clarice do Mingau, lembro.
9: Não pode.
2: Não pode. Não sei se ela vai... Claricinha, eu espero que você esteja aí realmente com o rádio ligadinho, né? Ouvindo esses alô especial. E lembrando também aqui, Gil, que é de uma pessoa, né? Lá na feira, meu amigo, que é... A barraca do Joel.
9: Do Joel, aí, senhor.
2: A barraca de quem,
9: o matador de onça.
2: Um abraço aí pra dona Joelma, um abraço aí pra todos os clientes, né? Que tá próximo aí agora da barraca de Joel, aí, né? Fazendo as suas compras aí. Pra todas as pessoas que estão na feira, né? Ouvindo o programa de Jesus Tese Minha Vida também. Sim, Gil.
7: Nossa prefeita também.
2: Larissa Dias.
7: Né? Programa,
2: Larissa Dias, né?
7: Inclusive, né? Todas as segunda-feira, né, pastor? Tem um momento de oração lá.
2: Que legal, que legal.
7: Muito
2: então, assim.
7: Mandar um abraço aí pra prefeita Larissa, né? E toda a sua equipe.
2: Amém. Ok, né? Um abraço aí de forma especial pra toda essa galera aí. Então, nós temos agora uma reflexãozinha através de um louvor e logo após nós temos o nosso pastor aí com a palavra de Deus para alimentar aí, né, o seu coração, a sua mente, e para fazer igual Davi disse um dia: guardei a palavra no meu coração para não pecar contra ti. Então que você possa realmente ser abençoado aí através dessa mensagem, através desse louvor, e que Deus te use, pastor, em nome de Jesus. Vamos lá, Del.

0: Olá, queridos. Bom dia mais uma vez para todos vocês. É um prazer estar aqui para juntos a gente meditar na palavra do Senhor. Temos ouvintes aí especiais e que Deus fale ao seu coração nesta manhã. Hoje também, Niel, é o dia dos avós, né? Uhum. Dia dos avós. A minha mãe, que é avó ali em Oricó, Fidelis. Bom, e todos os avós que estão aí sintonizados nesta manhã. Hoje eu gostaria de fazer uma reflexão sobre a constituição de Deus. É a sua lei. Na Constituição Federal, ali origina-se várias leis a partir dali. A Constituição é a base. Na Bíblia nós temos aí 613 leis, mandamentos, mas nós temos a Constituição de Deus, que é os 10 mandamentos, que Êxodo capítulo 31, verso 18, diz que Deus escreveu os seus mandamentos em tábuas de pedra, escrita pelo próprio dedo dele, tá? E no livro de Romanos, capítulo 7, verso 12, a Bíblia vai dizer o seguinte: a lei do Senhor, ela é santa. O mandamento é santo, justo e bom. Olha que coisa linda. O mandamento do Senhor é santo, justo e bom. E hoje eu gostaria de fazer uma reflexão na lei de Deus. Mas antes de avançar para esta reflexão da lei de Deus, certa vez, um intérprete da lei fez uma pergunta a Jesus, que está em Mateus capítulo 22. Eu gostaria de ler com vocês Mateus 22. O intérprete da lei fez uma pergunta a Jesus e ele disse assim, a Bíblia fala assim, né, de Mateus 22, do 35 ao 40. E um deles, intérprete da lei, experimentando ou querendo colocar Jesus à prova, lhe perguntou: mestre, qual é o grande mandamento na lei? Respondeu Jesus: amarás o Senhor, teu Deus, de todo o teu coração, de toda a tua alma e de todo o teu entendimento. Este é o grande e primeiro mandamento. O segundo é semelhante a este: amarás o teu próximo como a ti mesmo. Aí agora vem a cereja do bolo, o segredo, o verso 40. Destes dois mandamentos dependem toda a lei e os profetas, tá? Então, destes dois mandamentos depende toda a lei e os profetas. Então, vamos lá sobre a lei de Deus. No livro de Êxodo, capítulo 20, nós temos aqui a lei de Deus. Êxodo 20. Nós temos aqui a lei do Senhor, tábuas de pedra, escrita pelo dedo de Deus. O primeiro mandamento está aqui no verso 3, quando Deus fala bem assim: não terás outros deuses diante de mim. Deus, ele é ciumento, ele quer ser adorado por você. Ele não aceita que outros deuses sejam adorados por você, porque ele é o teu criador. E além de ser teu criador, ele é o teu redentor. Ele livrou o seu povo da escravidão lá do Egito. E hoje ele nos liberta da escravidão espiritual, deste Egito espiritual que nós estamos vivendo. Deus está nos libertando. Então, resumindo em uma palavra, este mandamento: não terás outros deuses diante de mim. Em uma palavra, resumindo esse mandamento: lealdade. Quando você não tem outro Deus além dele, você está sendo leal ao teu Criador, ao teu Redentor. Por isso, a Bíblia diz que o mandamento de Deus é santo, justo e bom. Então, quando nós somos leais, nós não vamos ter outro Deus além dele, do nosso Criador. Isso é lealdade.
1: Lealdade.
0: Muito bem. O segundo mandamento, que está aqui no verso 4, diz assim: não farás para ti a imagem de escultura. E aí a Bíblia vai descrevendo, nem semelhança alguma do que há em cima nos céus, nem embaixo na terra, nem nas águas debaixo da terra. Não as adorarás, nem lhes darás culto, porque eu sou o Senhor, teu Deus, Deus zeloso, que visito a iniquidade dos pais, nos filhos, até a terceira e quarta geração daqueles que me aborrecem. E faço misericórdia até mil gerações daqueles que me amam e guardam os meus mandamentos. Então, resumindo este mandamento aqui, não farás para ti mais de escultura, significa adoração correta.
1: Adoração sincera?
0: Adoração sincera, adoração correta. Você vai adorar a Deus, o Todo-Poderoso. Você não vai se prostrar diante de imagens para adorar, porque você tem um Deus vivo, que ele morreu, ressuscitou, por isso nós podemos crer no amanhã. Então, meu amado, adore ao Senhor de forma correta, não adore imagem, porque Deus está falando aqui, não faça para ti imagem de escultura. Primeiro mandamento, lealdade, não terás outros deuses além do Senhor. Segundo mandamento, não adorar imagem, ou seja, adoração correta, adorar somente ao Senhor. O terceiro mandamento está no verso 7, aqui diz do 20, diz: não tomarás o nome do Senhor teu Deus em vão, porque o Senhor não terá por inocente o que tomar o seu nome em vão. Sabe o resumo deste mandamento? Isto aqui é reverência, respeito. Quando você tem respeito pelo nome de Deus, o nome que tem poder, você jamais vai tomar o nome do Senhor em vão. Isso aqui é reverência. Então, quando você reverencia o nome do Senhor, quando você teme, quando você respeita o nome do Senhor, você jamais vai agir com sarcasmo, com piada, com deboche, porque Deus é poderoso. Então, seja sempre reverente para com Deus do céu, o Deus teu Criador. O quarto mandamento da lei de Deus significa aqui, ó, verso 8: lembra-te do dia de sábado para o santificar. Aí o mandamento vai se expandindo: 6 dias trabalharás e farás toda a tua obra, mas o sétimo dia é o sábado do Senhor teu Deus. Não farás nenhum trabalho, nem tu, nem teu filho, nem tua filha, nem o teu servo, nem a tua serva, nem o teu animal, nem o forasteiro das tuas portas para dentro. Porque em 6 dias fez o Senhor os céus e a terra e o mar e tudo o que neles há. E ao sétimo dia descansou. Por isso o Senhor abençoou o dia de sábado e o santificou. A Bíblia diz que o sábado é o único dia santo da semana. Os demais dias são abençoados. Mas a Bíblia está dizendo aqui: lembra-te do dia de sábado. Resumindo este mandamento, significa santificação, repouso no dia do
1: repouso,
0: Senhor.
1: Né? Repouso, né? Descanso.
0: Descanso, porque sábado é sabate, né? Significa descanso.
1: Descanso.
0: E nós devemos descansar das nossas labutas no sétimo dia da semana. Hoje é domingo. A palavra domingo nem existe na Bíblia, né?
1: Não.
0: Existe o primeiro dia da semana.
1: Primeiro dia da
0: Amanhã
1: semana.
0: Amanhã é segunda-feira, segundo dia. E o sábado é o sétimo dia da semana. Um dia abençoado e santificado. Foi instituído lá na criação, para coroar a criação do Senhor. Então, estes quatro mandamentos, eles estão na primeira tábua, que, resumindo aqui, se referem a amor a Deus.
1: Amor a Deus.
0: Quando você ama a Deus, você não vai ter outro Deus além dele, você vai ser leal. Quando você ama a Deus, você não vai adorar a imagem, você vai adorar somente a Deus, somente adoração a Deus correta. Quando você ama a Deus, você não vai tomar o nome de Deus em vão. Você vai respeitar o nome dele, vai reverenciar o nome dele. E quando você ama a Deus, você vai guardar o sábado.
1: Guardar o dia que
0: você
1: ele
0: vai
1: criou,
0: se santificar nele, vai repousar nele. Esses quatro mandamentos em amor a Deus. Por isso que Jesus ele resumiu os 10 mandamentos em dois mandamentos.
1: Em dois mandamentos.
0: O primeiro mandamento, amar a Deus sobre todas as coisas. E o segundo mandamento, o próximo, como a ti mesmo. Só que a Bíblia ela diz assim, ó: destes dois mandamentos depende toda a lei. Então, se você vai amar a Deus, você vai guardar todos eles.
1: Todos eles.
0: Agora vamos para a segunda parte. Os mandamentos em amor ao próximo.
1: Sim.
0: Tá? Que faz parte dos 10. No verso 12 de Êxodo 20, a Bíblia vai dizer: honra o teu pai e tua mãe, para que se prolonguem os teus dias na terra que o Senhor, teu Deus, te dá. Sabe o que significa este mandamento, Gilberto? Honradez às autoridades. Nossos pais são
1: nossos pais também.
0: Nossos pais. Então você honra as autoridades. Você respeita a autoridade terrena. Então nós devemos honrar. Se eu amo o meu próximo, eu vou honrar os meus pais. Tá? O sexto mandamento: não matarás. Esse mandamento aqui, Jô, significa vivicidade. Nós somos a favor da vida.
1: A favor da vida.
0: A favor da vida. Então, se eu amo o meu próximo, eu não vou matar o meu próximo. Tá? O sétimo mandamento, que vai falar sobre o adultério, e Deus fala: não adulterarás. Quem ama o próximo vai ser fiel.
1: Fiel.
0: Esse mandamento aqui significa fidelidade. Fidelidade. Então, vamos para o oitavo mandamento, que diz: não furtarás, não roubarás. Significa honestidade.
1: Honestidade.
0: Honestidade. Então, quando você vive a lei de Deus, pratica a lei de Deus, você também vai estar sendo honesto em todas as áreas da vida, tá? O nono mandamento diz: não dirás falso testemunho contra o teu próximo. Resumindo este mandamento aqui em uma palavra: integridade. Integridade. Quando você é uma pessoa íntegra, você não vai dizer falso testemunho contra o teu próximo.
1: Mentir contra o próximo?
0: Não. Ainda bem quem vive a lei de Deus não mente.
1: Não, né? Mente.
0: Não diz, não fofoca.
1: É, não fofoca.
0: A quem vive a lei de Deus não fofoca, tá? Não vai falar do próximo. O décimo mandamento, verso 17, está dizendo: não cobiçarás a casa do teu próximo. Não cobiçarás a mulher do teu próximo. Nem o servo, nem a sua serva, nem o seu boi. Pode? Nem o seu jumento, nem nada que pertence ao teu próximo. Completando esse mandamento aqui, é contentude. É gratidão. Você está contente com o que tem. Tá? Contente com o que tem.
2: Pegar aqui um gancho aqui da mensagem. É uma mensagem muito forte e poderosa. Até porque, pastor, eu não quero criar com isso um debate, mas nós observamos que muitas pessoas dizem que a lei do Senhor foi abolida, né? Que a lei do Senhor foi abolida no sacrifício do nosso Senhor Jesus Cristo na cruz. Na verdade, a lei que foi abolida foi a lei cerimonial, né? A lei moral, a lei que revela o caráter de Cristo, essa continua. Porque seria lícito dizer que a lei foi abolida? Seria lícito dizer que é lícito matar, que é lícito roubar, que é lícito adulterar? Não seria lícito, né? Então cai por terra este argumento. Obrigado, pastor.
0: Desse jeito. E a Bíblia está dizendo, Jô, que o mandamento do Senhor, ele é santo, justo e bom. E aí muitas pessoas, elas argumentam: mas Jesus aboliu a lei, o mandamento hoje significa amar a Deus sobre todas as coisas e ao próximo como a ti mesmo. É o que a gente deve fazer. Mas a gente tem que entender que Jesus, ele falou: destes dois mandamentos depende toda a lei.
1: Toda a lei.
0: Toda a lei. Então, resumindo aqui o que eu estou falando, se você ama a Deus sobre todas as coisas, você não vai ter outro Deus além dele. Se você ama a Deus sobre todas as coisas, você não vai adorar a imagem. Se você ama a Deus sobre todas as coisas, você não vai tomar o nome de Deus em vão. Se você ama a Deus sobre todas as coisas, você vai guardar o sábado. Se você ama o próximo como a você mesmo, você vai honrar o próximo, o pai e a mãe. Se você ama o próximo, você não vai matar o próximo. Se você ama o próximo, você não vai ser infiel para com o próximo. Se você ama o próximo, você não vai roubar nada dele. E se você ama o próximo, você não vai falar dele. E se você ama o próximo, você não vai cobiçar nada dele. Aí, deixa eu dizer uma coisa para vocês. Nós queremos ir morar no céu.
1: Esse é o nosso desejo. É o que nós queremos.
0: E a Bíblia diz, Gilberto, lá em Mateus 7:21,
1: sim,
0: que quem vai morar no céu é quem faz a vontade de Deus.
1: Sim.
0: Tá? Tá aqui, Romanos 7:21. Diz assim: nem todos aqueles que me dizem Senhor, Senhor, entrará no reino
1: dos céus.
0: Mas aquele que faz a

0: ponto se torna culpado
1: de todos.
0: Na matemática de Deus, 10 menos 1 é quanto?
1: Zero.
0: É zero na matemática de Deus. Então, nós temos ali 10 mandamentos. Se eu quebro um mandamento, eu quebrei somente um?
1: Quebrou os 10.
0: Quebrei os 10. E se eu quebro os mandamentos, eu estou fazendo a vontade de Deus?
1: Não.
0: E se eu não estou fazendo a vontade de Deus, eu vou entrar no céu?
1: Também não.
0: Ô pastor, e esse texto aí de Tiago 2:10 está falando a respeito dos 10 mandamentos?
1: Eu acredito que sim.
0: Vamos ler mais na frente o texto aqui?
1: Vamos.
0: Vamos ver aqui o verso 11 de Tiago 2:10. Porquanto aquele que disse não adulterarás, está lá nos 10 mandamentos?
1: Está.
0: Também ordenou, não matarás. Não matarás, está lá nos 10 mandamentos?
1: No mandamento.
0: Ora, se não adulteras, porém matas, vem a ser transgressor?
1: Da lei.
0: Então está falando sobre os 10 mandamentos. Então, Gilberto, se o senhor guarda o sábado, mas o senhor fala mal do próximo, o senhor quebrou só o mandamento do sábado?
1: Não.
0: Ou de falar mal do próximo?
1: Só do próximo, não.
0: Você quebrou quantos?
1: Os 10.
0: E se você quebra a lei, é um transgressor da lei, vai entrar no céu? Lei.
1: Também não.
0: Ô, Ju, você tá aqui. Niel tá aqui. Niel guarda o sábado. Mas se Niel guarda o sábado, mas desonra o pai e a mãe, vai entrar no céu, Niel?
2: De jeito nenhum.
0: Você só quebrou esse mandamento?
2: De jeito nenhum.
0: A Bíblia diz que quebrou quantos?
2: Todos.
0: Isso é forte. Isso é forte.
1: Quem tropece um é
0: porque
1: culpado de todos.
0: Só vai ser salvo quem faz a vontade
1: de Deus.
0: De Deus. Pedro, ele diz bem assim em Atos. Olha que convicção deste homem. Pra gente encerrar aqui. Pedro, ele diz assim, ó. Em Atos 5. Atos 5, 29, 28. Deixa eu ler esse texto aqui para você. Atos 5, 28. Olha o que a Bíblia diz. Não, 29. Então Pedro e os demais apóstolos afirmaram: antes importa obedecer a Deus do que aos homens. O nosso compromisso é com Deus.
1: Não é com os homens, não.
0: Não. Eu tenho que viver para agradar a quem?
1: A Deus.
0: A Deus. A minha opinião, ela não tem nenhum valor diante da Bíblia. A tua opinião, Gilberto, ela não tem nenhum valor diante da Bíblia. A quem tem a palavra final aqui é a Bíblia. É a Bíblia, é a palavra de Deus. A gente precisa viver para o assim diz o Senhor. E ponto.
1: Mas estou falando, olha, me lembrei de um vídeo que eu ouvi essa semana passada. Essa semana agora. Um idiota, porque aquele não passa de um idiota. Diz ele que é um jornalista, mas arrasando com a Bíblia. Olha, ele chamou a Bíblia até de bosta. Agora você vê.
0: Mas a Bíblia
1: até
0: tá se
1: que
0: cumprindo,
1: ponto,
0: né?
1: Chega o ser humano.
0: A Bíblia diz que nos últimos dias os homens, eles serão avarentos, amantes dos prazeres mais do que amantes de Deus, irreverentes, vai desrespeitar o que é sagrado. A Bíblia tá se cumprindo. A Bíblia tá se cumprindo. Então, hoje nós meditamos um pouquinho aqui na lei de Deus, que é santa, justa
1: e boa.
0: Tá? O mandamento do Senhor é santo, justo e bom. Quer viver bem, filhos? Siga os mandamentos de Deus, a constituição de Deus. Se você ama a Deus, vai guardar os mandamentos do Senhor, tá? Ah, pastor, eu não guardo o sábado porque o sábado foi abolido. Aonde você vai encontrar esse texto na Bíblia, filho? Aonde você vai encontrar? Não encontra. Nada. Depois, Gilberto, em um outro momento, a gente vai bater um papo aqui, Niel, sobre dois sábados que existem na Bíblia.
1: Sim.
0: Existem dois sábados. A gente precisa tirar essa confusão, tá? Tem um sábado moral, como você abordou aqui da lei moral, né? E tem um sábado cerimonial. E a gente vai abordar isso na luz da Bíblia. Quando a gente entender isso aí, aqui é a cereja, né? Do bolo. Que Deus abençoe você, meu amado. Que Deus te ilumine a cada dia. E que você viva para fazer a vontade de Deus. Porque fazendo a vontade de Deus, você irá entrar no reino dele, tá? Que Deus te ilumine a cada dia e guarde os mandamentos do Senhor. Porque o mandamento é santo, justo e bom.
3: Ok, meu pastor, né? Grande mensagem aí para você, né? Que realmente foi abençoado, né? Com a abertura da palavra de Deus. Mas, portanto, antes de nós terminarmos, eu quero fazer um convite especial para você. Durante esses domingos, A Igreja Adventista está tendo alguns domingos especiais aí. E hoje, né? Hoje.

0: Quero fazer, já estendeu o convite, né? Agora à tarde vai ter uma promoção especial, né? Pro Dia da Avó, né? Na igreja central. E logo à noite, nós queremos convidar você a partir das 7h15, né? Temos ali o nosso pastor, né? O Irley, né? Que vai estar conosco aí nos domingos especiais na Igreja Central. Você é nosso convidado. E você, não só na Igreja Central, mas você pode ir em qualquer igreja adventista e falar assim: olha, eu sou convidado do programa de Jesus, minha vida. O pastor mandou vir aqui, Gilberto mandou vir, Jô mandou vir aqui também. Que você vai ser bem recebido. Tem uma programação especial para você nesse dia, tá bom? Nesse momento, o pastor vai fazer a oração final e logo após nós continuamos aí ouvindo um louvor especial aí, só para você meditar aí na lei do Senhor. Então, olha pra gente, pastor.
1: Nosso Pai, queremos te agradecer pelo teu amor. Queremos te agradecer pela tua palavra. E nos ajude que nós possamos viver a tua palavra. Amém. Pai, obrigado porque nesta manhã o Senhor nos trouxe aqui. E nós queremos te pedir uma bênção toda especial a cada ouvinte. Que o Senhor ilumine, que o Senhor abençoe a sua família. Que na casa de cada ouvinte nunca venha faltar o pão de cada dia. Amém. Nunca venha faltar a paz, a saúde. E se alguém está doente neste momento, toque com tua mão poderosa, Senhor, nesta pessoa e que ela possa receber a cura. Amém. Visite as pessoas que estão também enfermas nos hospitais. Entra lá e alivie o sofrimento destas pessoas. Queremos te agradecer pelo teu cuidado, pelo teu amor. Nos conceda um bom dia, uma boa semana. Oramos no nome de Jesus.
0: Amém. Amém. Desde já, um bom dia, uma feliz semana para você. E até o próximo domingo, se nosso Deus nos permitir. Jair, não é isso? Com certeza.

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1: Amados irmãos, amados ouvintes, é com muita alegria no Senhor que damos início a mais uma edição do programa Reavivamento Matinal. E, como sempre, é uma alegria, né, para nós podermos estar aqui junto para desfrutarmos da Palavra de Deus, uma palavra que é viva e é permanente. Uma palavra, né, que na verdade ela é uma semente incorruptível, né, que quando cai em nosso coração nos regenera para uma viva esperança. Portanto, é uma alegria para nós nessa manhã desfrutarmos dessa palavra maravilhosa que é o próprio Deus. Que Deus abençoe cada um de vocês que estão nos ouvindo nessa manhã, iluminando os olhos do vosso coração. Que Deus abençoe a todos os nossos amados irmãos aqui em Cristo, na cidade de Piauí, né? Não só em Piauí, mas também em Ubatã, irmão Roberto, irmão Débora aí, Itajibá, irmão Urbano, a irmã Lúcia, um abraço. Que Deus abençoe vocês aí. Também os nossos amados irmãos aí em Gitaúna, irmão Véu, né, irmão Luiz, Jean, todos os amados, que Deus abençoe, né? E também todos os nossos amados irmãos também que se encontram aí na zona rural, que Deus abençoe em nome de Jesus.

Amados ouvintes, chegamos à primeira parte do programa de hoje, que é a nossa mensagem, e que temos como título O Homem, um recipiente para conter o governo divino.

0: Melhor é o pobre que anda na sua integridade do que o perverso nos seus caminhos, ainda que seja rico.
1: Temos, porém, este tesouro em vasos de barro, para que a excelência do poder seja de Deus e não de nós. 2 Coríntios, capítulo 4, e versículo 7. O homem, um recipiente para o governo divino. Ao criar o homem e a mulher, Deus os abençoou e lhes disse que fossem fecundos, se multiplicassem, enchessem, sujeitassem e dominassem a terra. Isso está em Gênesis, no capítulo 1, no versículo 28. Então, nesse versículo, está revelada a vontade de Deus. Ele quer tornar Cristo o cabeça sobre todas as coisas, para que tudo fique debaixo de seu domínio. Por isso criou Deus o homem. Na verdade, Deus estava expressando o seu plano, que Cristo, por meio do homem, dominasse e sujeitasse a terra.
2: É verdade, irmã Binha, e de fato será isso, né, que ele irá fazer, né? Ele irá encabeçar todas as coisas, tanto as do céu como as da terra. Entretanto, amados ouvintes, o homem não tem capacidade para governar e sujeitar esta terra por si mesmo. Por isso Deus o fez como um vaso, para conter o próprio Deus. Ele é quem tem o poder para estabelecer um governo sobre a terra, e não o homem em si mesmo. Deus não nos fez capazes de governar a terra, mas nos fez como vaso para conter aquele que é capaz.
1: Amém. Então a gente vê, amados, que antes de criar o homem, Deus criou uma criatura angelical.
2: Sim.
1: Extremamente capaz.
2: É verdade.
1: Descrita como sendo o próprio selo da perfeição.
2: Sim.
1: Cheio de sabedoria e de formosura. Então aqui em Ezequiel, no capítulo 28, 12, diz: Filho do homem, levanta uma lamentação contra o rei de Tiro e dize-lhe: Assim diz o Senhor Deus, tu és o sinete da perfeição, cheio de sabedoria e formosura. Esse ser, ele foi colocado por Deus numa posição de destaque, para exercer governo.
2: Isso é verdade.
1: E, de fato, ele cumpriu seu papel e governou.
2: Sim.
1: Contudo, por ser tão capaz, tão cheio de formosura e sabedoria, o orgulho entrou em seu coração. A partir desse momento, achou-se iniquidade nele. Ele se rebelou contra Deus, não se satisfez com sua posição e quis ser igual ao Altíssimo.
2: Então, amados, Deus, né, por causa disso, o lançou por terra e ele se tornou seu adversário, Satanás. Pense nisso. Deus criou um ser muito capaz, mas ele se encheu de orgulho e se rebelou contra Deus. Mais tarde, Deus criou o homem com o propósito de sujeitar e governar a terra. O mais lógico seria criar um ser ainda mais capaz do que aquele primeiro ser angelical, né, já que este falhara. Mas Deus não fez assim. Ele nos criou como vasos. Assim, amados ouvintes, a capacidade não seria do homem, mas, né, daquele que está dentro do homem. Portanto, o homem é um vaso para conter o próprio Deus onipotente, o Deus todo-poderoso, um tesouro em vaso de barro.
1: Amém. Um tesouro em vaso de barro. Glória a Deus. E Deus aí concedeu ao homem o livre arbítrio. Ele colocou no meio do jardim a árvore da vida, mas também a árvore do conhecimento do bem e do mal. Ele fez isso porque deseja dar-nos a oportunidade de escolha.
2: É verdade.
1: O Senhor sempre nos dá a oportunidade de escolher.
2: O livre arbítrio.
1: O livre arbítrio. Porém, em sua inocência, o homem foi enganado pela serpente, a corporificação de Satanás, Senhor Jesus, e desobedeceu a Deus. Ao comer da árvore do conhecimento do bem e do mal, ele não morreu fisicamente naquele instante, mas a morte entrou em seu interior.
2: É verdade.
1: A partir daquele momento, houve uma desconexão de Deus. Sim. Então, a partir daquele momento que ele comeu da árvore do conhecimento do bem e do mal, houve aquela desconexão de Deus. Sim. Deus vivia ali conectado com eles, mas a partir daquele momento desconectou, perdeu, né? Perdeu a presença. O espírito do homem, o Nechamá, soprado por Deus, perdeu totalmente a sua função. Ele se tornou amortecido e morreu por dentro, incapaz de manter contato com Deus.
2: Oh, Senhor Jesus, é verdade.
1: E o que Deus fez em seguida? O que foi que Deus fez? Nós vamos ver agora no plano completo da salvação de Deus.
2: Então, desde o momento em que o homem comeu da árvore do conhecimento do bem e do mal, toda a humanidade caiu no pecado e na morte. Romanos, capítulo 5, versículo 12, diz: portanto, assim como por só um homem entrou o pecado no mundo, e pelo pecado a morte, assim também a morte passou a todos os homens, porque todos pecaram. Olha que coisa, né? Não teve jeito, não teve escapatória para ninguém, né? Então, tendo morrido o espírito humano, o homem foi privado de sua capacidade de se conectar com Deus. Sim. E perdeu o canal para receber o suprimento da parte dele. Amém. Olha, Deus deseja suprir-nos com sua vida, mas o homem tornou-se incapaz de recebê-la e de se relacionar com Deus. Que tragédia, né? Senhor Jesus.
1: Amados, mesmo tendo dado ao homem a livre escolha, o desejo de Deus era que ele comesse da árvore da vida, recebesse sua vida e, por meio dela, governasse sobre a terra. O que aconteceu foi o oposto. Ainda assim, Deus não deixou o homem nessa condição de pecado e morte. Porque aqui em Efésios, no capítulo 2, no versículo 1 e 2, diz: ele vos deu vida, estando vós mortos nos vossos delitos e pecados, nos quais andaste outrora, segundo o curso deste mundo, segundo o príncipe da potestade do ar, do espírito que agora atua nos filhos da desobediência. Então a gente vê, que o Senhor, ele nos deu vida.
2: Sim, é verdade.
1: Nós, mesmo estando nós mortos, os nossos pecados, nossos delitos, o Senhor ainda foi aí e nos restaurou. Senhor Jesus.
2: Isso mostra que, mesmo o homem desobedecendo a Deus, Deus ainda teve misericórdia desse homem, que realmente estava morto, em seu delito e pecado, mas por causa do grande amor com que Deus nos amou, e estando nós mortos em nossos delitos, ele nos deu vida, graças ao Senhor, pela misericórdia de Deus. E, na próxima mensagem que iremos desfrutar daqui a pouco, nós iremos, na verdade, dar uma sequência nessa palavra de hoje, porque ela realmente está muito, muito, muito boa mesmo.
1: Muito rica.
2: Muito rica. E aí a gente vai ganhar luz agora, como Deus providenciou essa salvação agora para o homem.
1: Amém.
2: Que foi morto, por causa do pecado.
1: Sim,
2: e
1: verdade.
2: Iremos ouvir um hino de
1: louvor. E nós vamos mandar esse louvor para George Lopes.
2: Sim, amém. George, Deus abençoe. Amém.
1: Sua esposa, que sempre está ouvindo o nosso programa.
2: Amém, Deus
1: Luiz,
2: abençoe
1: da Nova
2: você.
1: Conquista.
2: Amém, irmão Luiz.
1: E não perde um domingo, não é, Luiz? Graças a Deus. É para Maria, para Cláudio Onô, para Neia. Também vamos mandar aqui um alô para dona Pretinha, a mãe do Sandro, O Sandro que trabalha comigo ali no lojão do construtor. Dona Pretinha, amém. Um alô aí para a senhora. Também quero mandar um alô para todos que trabalham comigo, para Ernesto, para sua esposa Célia. Célia, aquele alô para você, minha querida. Para Chico, para Jeane, para Marcelo, para Jefferson, enfim, para todos que estão ali comigo no dia a dia.
2: Amém, que Deus abençoe a todos vocês aí. Esse louvor também vai para a irmã Lica aí no Japumeri, e também para a irmã Bio aí na 2 de dezembro, que Deus abençoe, minha amada. E também eu dedico esse louvor aí para Binho, né, aí na Atlantic Nick, no Pit Stop.
1: Amém.
2: Que Deus abençoe você aí, seu trabalho, né, não só você, mas a todos que estão aí trabalhando nesse turno, que Deus possa estar guardando e conduzindo cada um de vocês.
1: Amém.

Cristo morreu por nós como Cordeiro Pascal, para que tenhamos hoje o direito de participar do banquete de Deus e do desfrute da palavra. Graças ao sangue derramado na cruz, o Senhor nos redimiu de volta para si. Nós fomos resgatados do pecado e da morte de volta para Deus e hoje podemos, juntamente com os irmãos, desfrutar da palavra e nos alegrar. Aleluia! Chegamos agora ao ponto dedicado aos jovens e que temos como título Relacionamento com Deus, Santidade.

0: Em Hebreus 12, 14 diz: Segui a paz com todos e a santificação, sem a qual ninguém verá o Senhor. Esse versículo mostra a condição não apenas para nos relacionar com Deus, mas para até vê-lo. A santificação. Se alguém não for santo, ou se não houver pelo menos a intenção e o esforço em santificar-se, sem chance de sequer ver o Senhor. Ou seja, o relacionamento com Deus é algo que temos na mesma medida em que abrimos mão do pecado, do mundo e do ego. Ninguém pode se relacionar com Deus enquanto peca, porque ninguém verá o Senhor sem santificação. Assim também, ninguém que tenha relacionamento íntimo com o mundo, até mesmo com seus aspectos mais lícitos e acima de qualquer suspeita, pode ver a Deus sem se santificar. E não se engane quem acha que pode escapar do radar da santificação se vive apenas para si, pois a recomendação que Jesus deu aos discípulos que o queiram seguir era negar a si mesmo. Querido jovem, ser santo aqui não tem a ver com um joguinho que muitos crentes fazem de pode não pode. Não. Para ilustrar, vamos usar como metáfora o relacionamento entre marido e mulher. O início de qualquer relacionamento amoroso é marcado por gentilezas e agrados gratuitos. Abre-se mão de gostos pessoais. Há quem coma a rúcula só para agradar os pais da amada, mesmo detestando o vegetal. Algo de errado nisso? Nada. Não há regra para amar. No entanto, quando o tempo passa e o relacionamento já está garantido, passam-se as cobranças de certo e errado, e de pode e não pode. É a partir daí que o relacionamento se desgasta e caminha para a crise. O relacionamento com Deus não se baseia em certo e errado, ou em pode ou não pode, e sim em abrir a mão de algo para agradá-lo, ou fazer algo que não costumava fazer, para deixá-lo feliz. Isso é santificação. É deixar de fazer coisas que desagradam ao Senhor, nosso amado Senhor. Por amor a Ele, as proibições são autoimpostas e advêm de um coração puro, simples e sincero a Deus. Quer ver o Senhor? Então, de que coisa você está disposto a abrir mão? Que prazeres está disposto a negar? É dinheiro? É o entretenimento? É um relacionamento? E sabe até mesmo a opinião? Isso é santificação. É abrir mão do que pode comprometer seu relacionamento com Ele. Pois é, não se pode ter tudo. Ou você decide ver o Senhor e abandona o pecado, o mundo e o ego, ou desfruta de todos os prazeres e benesses que estes podem oferecer em detrimento da presença gloriosa do amado Senhor Jesus. E lembre-se, uns são passageiros, o outro é eterno. A escolha é sua.
1: A escolha é sua. Esse relacionamento com Deus é uma escolha realmente, né? Ter paz e santificação. Então nós podemos ver a Deus através da nossa santificação. Se nos santificarmos, deixando de fazer a nossa vontade para fazer a vontade de Deus, nós estaremos mais íntimo de Deus e seremos santificados por Ele. E aí Natan citou aí o relacionamento, né, de um casal. No casamento começa um relacionamento cheio de amor, um deixando de fazer a sua vontade para fazer a vontade do outro, é aquela situação, né? E vai até um certo tempo. Depois aquilo passa. E diante do Senhor é diferente, né? A gente precisa amar a Ele e fazer a vontade dEle. Precisa agradar a Deus, independente de qualquer situação. Ó Senhor Jesus.
2: Amém.
1: A gente precisa então ter um comprometimento, né, com o Senhor. E aquele comprometimento a gente realmente vai deixar de ter, fazer mais da nossa vontade para fazer ali a vontade do Senhor.
2: Amém. Né? Não é uma questão de pode, não pode, de certo e errado.
1: É um compromisso.
2: Isso aí não tem nada a ver, não é santificação. Né? Santificação é deixar de fazer algo que nos agrada para não, né, ferir, né, a santidade de Deus, né, você negar a si mesmo, é como o próprio Jesus falou, né, como Natan falou, quiser vir após mim, negue-se a si mesmo. Então santificação é negar a nós mesmos para fazermos a vontade do Senhor. E realmente o mundo, né, Natan? Muito, sim, atraente, né? Oferecendo mil e umas coisas aí para os jovens.
0: Sim, sim.
2: Né? E principalmente os jovens, né, cristãos, né, que já creram no Senhor, já receberam, uhum, né? Realmente é uma palavra para dar encorajamento, né? Para poder negar, né, a si mesmo e buscar fazer a vontade do Senhor para que eles permaneçam, né, na posição santa. Porque sem santidade, uhum, ninguém verá a Deus.
0: Amém. É, também aqui diz que nós devemos nos abster de algumas coisas que o mundo oferece, principalmente, sim, as que mais nos cativam. Porque essas coisas, é, quando nós estamos em contato com Deus, elas são as que falam mais alto, é, quando nós estamos junto com Ele. Então, para nós entrarmos em santidade, nós temos que sacrificar uma dessas coisas para poder ter uma comunhão mais íntima com Deus, né?
2: Amém. Amém. Aleluia.
1: Vamos ouvir mais um hino de louvor.
2: Vamos ouvir um louvor.
1: Vou mandar aqui para Arlito do Armarinho de Bebê, que está sempre nos ouvindo, seu irmão Aldo. Também para Aline, para Binho e Isis.
2: Amém, bem Binho e Isis.
1: Para irmã Deba e o Batã, para irmã Lene, Lindóia, irmã Zilda, irmã Vive. E também vou repetir aqui o alô de Dona Pretinha, que ela falou que não ouviu. Então, Dona Pretinha, um alô para a senhora, que Deus abençoe.
2: Amém, Dona Pretinha, que Deus abençoe e guarde. É, e também mandar um alô, né, para Arlete e Zé, né?
1: Sim.
2: Seu esposo, né?
1: Amém.
2: Também, a minha prima Arlete, aí, que Deus abençoe, né, e fortaleça vocês cada vez mais.
1: Amém.

0: A ida do Senhor Jesus à cruz foi para nos resgatar de volta para Deus, com vista a termos uma vida cheia de alegria na presença dele. Essa alegria é completa e nos traz sentido à vida, pois fomos criados para participar da alegria de Deus Pai com seu Filho. Evangelho de João, capítulo 5, versículo 11, capítulo 7, versículo 13 e Provérbio 8, do 30 ao 31. Amados ouvintes, chegamos agora à segunda parte do programa, né, que é, na verdade, a continuidade da primeira mensagem, mas que temos como título o início da salvação de Deus.
1: O prudente vê o mal e esconde-se, mas o simples passa adiante e sofre a pena.

0: Então vimos que o homem criado por Deus para governar, ao desobedecê-lo e comê-lo da árvore do conhecimento do bem e do mal, a morte entrou no homem. Então, após, né, a morte do espírito do homem, a mente, que é a parte líder da alma, foi corrompida. Então, quando o espírito perdeu, né, a sua função de manter contato com Deus, o homem deixou de receber qualquer suprimento proveniente da esfera espiritual. A alma também foi contaminada com a morte. Já vimos que somos formados por três partes, né? Já desfrutamos aqui várias vezes, né, no programa Revivamento Matinal, né? O homem é formado pelo corpo, alma e espírito, né? Assim como Deus, ele é triuno, nós também temos três partes, né? Corpo, alma e espírito. Já vimos, a alma também possui três partes: mente, vontade e emoção. E o espírito também, né, possui três partes: comunhão, intuição e a consciência, né? Então, quando o espírito ele morreu, a mente foi corrompida, perdendo a função de receber a palavra de Deus como vida.
1: Sim.
0: O homem se degradou por causa da natureza do pecado. Olha que situação.
1: Então, para melhor entendermos o que o irmão César está falando, nós vamos ler Romanos capítulo 8 e versículo 3. Porquanto o que fora impossível a lei, no que estava enferma pela carne, isso fez Deus enviando o seu próprio filho em semelhança de carne pecaminosa e no tocante ao pecado. E com efeito condenou Deus na carne o pecado. Então, o nosso corpo tornou-se carne, e essa carne influenciou nossa alma.
0: Sim.
1: Pois a natureza pecaminosa, a carga genética de Satanás,
0: sim,
1: entrou em nós, sendo ela que nos induz a pecar.
0: É verdade.
1: E nos leva diariamente para a morte e a corrupção.
0: É verdade, irmã minha. Romanos 7:20 diz: mas se eu faço o que não quero, já não sou eu quem o faz, e sim o pecado que habita em mim. Então, realmente, essa lei, né, satânica que entrou em nossa carne, é ela que nos leva a fazer aquilo que a gente não quer fazer. A gente não quer desagradar, a gente não quer
1: desobedecer,
0: né, a Deus, não quer ferir a santidade de Deus, mas essa natureza, né, essa que entrou em nossa carne, né,
1: genética de Satanás,
0: ela é mais forte do que a lei da nossa mente e acaba nos levando a cometer, né? Mas graças a Deus, né, que Paulo fala: já não sou eu quem o faz, e sim o pecado que habita em mim. Mas que Jesus falou, né, vocês também quereis satisfazer, né, os desejos de Satanás, né? Então, realmente, nós fomos contaminados, né, com essa natureza. Então, essa natureza pecaminosa, ela influenciou a nossa alma. A mente tornou-se corrompida, vazia. Sua função era receber a Deus, a única verdade desse universo. Porém, ao perder o contato com Ele, a mente ficou sem essa verdade, sem a realidade. Por isso, a palavra diz: isto, portanto, digo, e no Senhor testifico, que não mais andeis como também andam os gentios na vaidade dos seus próprios pensamentos. Efésios 4, versículo 17. Então, amados, por esse versículo vemos que a mente do homem caído há somente vaidade e vacuidade, né? Ficou vazia, perdeu a realidade do universo, que é Deus.
1: Oh, Senhor Jesus. Então, depois da queda, o tornou-se o que é chamado de velho homem. Então,
0: sim,
1: depois da queda do homem, depois do pecado, ele tornou-se o que é chamado de velho homem. E em Efésios, no capítulo 2, no versículo 22, diz que: no sentido de que, quanto ao trato passado, vos despojeis do velho homem, que se corrompe segundo as concupiscências
0: do engano.
1: Ó, Senhor Jesus. E Deus nos criou para recebermos sua vida.
0: Sim.
1: O homem apenas precisava escolher a árvore da vida. Mas fez a escolha errada e tornou-se velho homem, corrompido pelo engano. Então Satanás ali envolveu, né? Aquela serpente ali envolveu o homem naquela situação onde ele pecou e voltou a ser o velho homem. O velho homem que perdeu ali a presença do Senhor.
0: É verdade. Em Gênesis capítulo 3, versículo 24 diz: e expulso o homem, colocou querubins ao oriente do jardim do Éden e o refugi de uma espada que se revolvia para guardar o caminho da árvore da vida. Depois que o homem desobedeceu e comeu daquela árvore, Deus teve que expulsar o homem do jardim e colocar querubins, né, e com a espada que se revolvia para guardar o caminho da árvore da vida, para que o homem não tivesse mais acesso àquela árvore, pois o homem não poderia comer dela, uma vez que era pecador, né? Como era que o homem ia viver, comer da árvore da vida e viver eternamente pecando? Não, realmente não podia. Então, amados, o caminho para a árvore da vida, né, ele foi fechado pelos requisitos da justiça, da santidade e da glória de Deus.
1: Sim.
0: Né? Da glória de Deus, por quê? Porque colocou querubim. Querubim, né, se a gente olha no propiciatório, na arca, né, a tampa da arca, o propiciatório era por cima da tampa dela, havia dois querubim guardando a glória de Deus, né, a santidade e a justiça de Deus, a justiça de respeito, né, a espada, e a santidade ao fogo que se revolvia. Então, né, o homem perdeu, né, Deus teve que fechar o caminho, né, da árvore da vida. Isso significa que para ter acesso à vida é necessário satisfazer plenamente essas exigências, né, da justiça, da santidade e da glória de Deus. No entanto, nós, como pecadores, né, e devedores, carentes da glória de Deus, humanamente falando, parece não haver salvação mais para o homem caído, né, ou seja, para nós.
1: Então parece que não tem a solução, né? Não tinha uma salvação.
0: Como era que o homem ia cumprir a justiça, a santidade e a glória de Deus nessa condição?
1: Sim. Mas aleluia.
0: Aleluia.
1: Aleluia. Mas Deus não desistiu do homem.
0: Amém.
1: Aleluia, porque Deus não desistiu de nós. E seu plano de salvação é completo.
0: Sim.
1: Ele tem salvação para cada uma das três partes do nosso ser.
0: Amém.
1: Nosso corpo, a nossa alma e o nosso espírito. Mas como Deus salvou o espírito do homem? Como foi que ele fez essa grande salvação? Ele enviou seu próprio filho à terra.
0: Amém.
1: Aquele que habitava com Deus.
0: Sim.
1: E tinha a posição divina, humilhou-se por amor ao Pai e por amor a nós.
0: Amém.
1: Aleluia, pela grande misericórdia de Deus, que enviou o seu filho. Ele entregou seu filho por nós.
0: Sim.
1: Senhor Jesus.
0: Então, amado, Jesus, na verdade, né, ele já existia desde o princípio como Deus, mas não julgou como usurpação o ser igual a Deus. Né? Isso está até em Filipenses 2, versículos 5 e 6. Em outras palavras, né, ele não se apegou à sua posição, pelo contrário, por amor, concordou com o plano de Deus, obedecendo ao Pai, para nos salvar, né? Como o versículo 7 diz, ele a si mesmo se esvaziou, assumindo, né, a forma de servo, tornando-se em semelhança de homem e reconhecido em figura humana. Então, amados ouvintes, o Deus criador do universo, glorioso e eterno, se rebaixou, fazendo-se homem, e veio a esta terra como servo. Ele veio para nos servir, provendo assim a nossa salvação, ou a salvação de nosso espírito, né? Que o nosso espírito, por meio do quando a morte entrou, o pecado entrou, o espírito do homem perdeu a função de contatar Deus. E Jesus veio, né, para justamente vivificar o nosso espírito. De que maneira? Por meio da palavra. Né? Primeiro, Pedro diz o quê? Que nós fomos regenerados, não de semente incorruptível, mas de incorruptível, mediante a palavra de Deus, a qual vive e é permanente. Então, quando nós cremos no Senhor, né, por meio da palavra incorruptível, o nosso espírito que estava morto passou a ser vivificado.
1: Amém.
0: Por meio da própria vida de Deus que veio habitar. Amém. Em nós. Mas o desejo de Deus é o quê? Salvar também a nossa alma.
1: Amém. E a gente vê que depois do Senhor se humilhar ali, né? Ele se humilhou por cada um de nós. Depois disso, ele enfrentou a mais cruel das mortes, a morte de cruz.
0: Sim.
1: Ele foi crucificado para nos resgatar de volta para Deus. Então, como está escrito aqui em Hebreus, no capítulo 9 e o versículo 22, diz: com efeito, quase todas as coisas, segundo a lei, se purificam com o sangue, e sem derramamento de sangue
0: não há remissão.
1: Ou seja, amados, sem o derramamento de sangue não há perdão de pecados. Então, por isso, Jesus, ele foi à cruz por cada um de nós. Ele derramou,
0: amém,
1: o seu sangue para nos purificar de todo pecado.
0: Sim.
1: Então, ele pagou ali na cruz um preço que era nosso. Nós tínhamos uma dívida com Deus.
0: Sim.
1: E ele foi ali e pagou todo esse preço por cada um de nós.
0: E é verdade, né? Ele cumpriu, né, a exigência de Deus, né, concernente à justiça, à santidade e à glória.
1: Amém.
0: Né, ele cumpriu essa justiça por nós, né? Por isso que nós hoje podemos, né, nos alimentar da árvore da vida. Né, nos alimentar de Deus, ter comunhão com Deus, né, graças ao Senhor pela obra redentora de Cristo, né, mas o desejo de Deus é salvar todo o nosso corpo, como a irmã Binha falou, né, alguns que pensam, né, e acreditam que alma e espírito é uma coisa só. Olha, amados, não é uma coisa só. Né? Eles são interligados, mas não é uma coisa só. Zacarias 12:1 diz: sentença pronunciada pelo Senhor contra Israel, fala o Senhor, o que estendeu o céu, fundou a terra e formou o espírito do homem dentro dele.
1: Sim.
0: Provérbio 20:27 diz: o espírito do homem é a lâmpada do Senhor, a qual esquadrinha todo o mais íntimo do corpo. Né, não diz a alma, diz o espírito. Então, né, uma vez que o nosso espírito foi vivificado,
1: amém,
0: o desejo de Deus também é vivificar a nossa alma por meio do seu espírito que,
1: amém,
0: em nós habita, e isso ele faz por intermédio da sua palavra.
1: Amém.
0: Graças ao Senhor. Iremos ouvir mais um louvor.
1: Amém. Vamos dedicar esse louvor também a Flávio Alves.
0: Ah, boa. Amém.
1: Acabou, né?
0: Deus abençoe aí, meu amigo.
1: Boa, a gente sempre está mandando.
0: Estou devendo uma visita aí, viu?
1: Que Deus te abençoe ricamente. Mandar também para minha família, para dona Elza,
0: para
1: Nara, para Edinã, Núbia, Eliana, para Lelo, todos possam ser abençoados.
0: Amém.
1: Em nome de Jesus.

na igreja primitiva, os irmãos desfrutavam da palavra dos apóstolos. Nessa palavra, eles se regozijavam e se alegravam, pois criam e tinham comunhão uns com os outros, tomando suas refeições com alegria e singeleza de coração. Assim o Senhor fazia sinais e prodígios,

0: Essa parte versa sobre as crenças mais profundas da fé cristã. Para que os filhos vivam apoiados em conceitos grandiosos, os pais precisam fazer um bom trabalho de base. Precisam ler a Bíblia com os filhos, orar bastante por eles e rogar a Deus que lhes dê uma forte visão a respeito de quem são e do que é o mundo, e que desenvolvam a fé e a esperança no Senhor. Os pais devem ensinar aos filhos que eles não são deste mundo, como o Senhor ensinava aos discípulos. Eu lhes tenho dado a tua palavra, e o mundo os odiou, porque eles não são do mundo, como também eu não sou. Não peço que os tires do mundo, e sim que os guardes do mal. Eles não são do mundo, como também eu não sou. Santifica-os na verdade, a tua palavra é a verdade. Temos dito que a cultura cristã é o estilo de vida de um filho de Deus no presente século, e tem como o esteio concepções bíblicas e bem diferentes das que o mundo preconiza. Enquanto na terra todos procuram lugar para viver, fixar-se e desenvolver a vida, como se aqui fosse tudo. Os filhos de Deus sabem que estão de passagem e são estrangeiros nesse mundo. Os pais devem inculcar no coração dos filhos a fé, a qual vem pelo ouvir da palavra de Deus. Deus colocou em nós a capacidade de crer em coisas que fogem do padrão lógico e racional, e por isso não são entendidas. Foi por meio da fé que cremos e recebemos o Senhor Jesus, e cremos que a Bíblia é a palavra infalível de Deus, e é pela fé que cremos em todas as promessas do Senhor para nós. Os pais devem ainda dar aos filhos a Bíblia falada, as mensagens bíblicas e CDs para ouvir, assim como os livros cristãos para ler. Por fim, gostaríamos de dizer que a esperança na volta do Senhor é um dos itens que os pais devem trabalhar muito bem nos filhos. Assim como uma noiva prepara-se para o noivo, nossos filhos precisam se aprontar para aquele grande dia, o dia da volta do Senhor. No contexto em que Paulo falava da volta do Senhor e na transformação do nosso corpo, ele escreveu: se a nossa esperança em Cristo se limita apenas a esta vida, somos os mais infelizes de todos os homens. Nossa vida só tem sentido quando é vivida sob a perspectiva da segunda vinda de Cristo. Que tarefa honrosa e de peso é a que Deus nos deu aos pais de infundir nos filhos a cultura cristã. Nunca se esqueçam que esse é um papel importantíssimo dos pais. Que Deus abençoe essa grande missão.
1: Amém, amém. E realmente o Senhor abençoe todos os pais nessa grande missão.
0: Sim.
1: Porque realmente os filhos precisam ser orientados e coordenados ali na presença do Senhor. Então, a gente como pais, a gente precisa estar lendo a Bíblia, lendo livros evangélicos que venham a engrandecer, né? Ter formado no filho um caráter onde eles venham a perceber que eles não são daqui, eles não pertencem a esse mundo, eles estão aqui de passagem, eles precisam crer nas promessas do Senhor. Então, cabe a nós, os pais, estar orando por eles, está colocando eles assim, de uma forma bem santificada na verdade, que a verdade é o próprio Deus. Então os nossos filhos precisam ser preparados para a volta do Senhor, e para isso cabe a nós pais, amados, realmente estar orando e pedindo ao Senhor para que eles ouçam e pratiquem essa palavra, a palavra de Deus.
2: É verdade, né? A gente sabe que, por outro lado, como Nathan compartilhou aí, que nós não somos do mundo, por outro lado, o mundo está aí para tragar. A gente vê quantos jovens, quantos adolescentes estão morrendo aí por hora, por causa desse mundo tão perverso, que estraga, tira, leva a esses jovens, para um caminho sem volta.
1: Ser desviado.
2: Né? Então, amados ouvintes, você que está nos ouvindo nessa manhã, que tem filhos, conduza seus filhos.

0: filhos, né, a ouvir a palavra de Deus, né, a ir para uma reunião da igreja, ouvir a palavra de Deus, né, tá em contato com a palavra de Deus, porque é só Deus mesmo nesse mundo perverso para guardar, né, nós e os nossos filhos, né, que vocês possam se sentir encorajados por meio dessa palavra para cuidar, né, dos seus filhos antes que o mundo roubam, né, de vocês.
1: Amém.
0: Estamos chegando ao final dessa edição do programa Revivamento Matinal. Agradecemos a todos vocês que nos acompanharam durante essa programação. Que Deus possa iluminar, Deus possa abençoar nessa nova semana e na vida de cada um de vocês. E também aproveitar a oportunidade para fazer um convite, né? Nós nos reunimos aqui em frente à FM Piauí, número 142, né? Então vocês,
1: Rua Anchieta,
0: vocês são nosso convidado, né? As reuniões ministeriais são nos sábados à noite, a partir das 19h30, né? E também domingo pela manhã,
1: né? A partir das 9h.
0: A partir das 9h. E às terça-feira também, a partir das 19h30. Então, né, se sintam convidados, né, e se quiser desfrutar dessa palavra maravilhosa, o convite está aberto. Que Deus abençoe. Amém. A semana de vocês, que Deus guarde cada um de vocês durante essa semana, né, conduzindo, livrando de todo mal.
1: Amém.
0: Repreendendo toda sorte de enfermidade.
1: Sim.
0: Porque só Deus para cuidar de nós. Jesus é o Senhor.
1: Amém.

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Essa é uma das músicas mais lindas do K10, gente. A gente tem medo de muita coisa, né? Mas eu só tenho medo de uma coisinha só.

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